0: Bom dia, são 7 horas.
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0: Bom dia, são 8 horas.
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Ora viva, bom dia, sejam muito bem-vindos. Está no ar o Bom Dia Açores nesta manhã. Manhã de quinta-feira, estamos consigo para mais uma emissão entre as 8 e as 11 da manhã. São 3 horas de rádio com companhia, boa disposição e informações. E é já daqui a pouco que temos várias informações úteis para dar no serviço de agenda, como é hábito, sempre no início destas edições. Às 8h30 há sempre tempo para as notícias em primeira página. Relembrar também que às 9 há Cultura em Movimento, às 10 a informação da sua rádio será atualizada. Relembro que às 10, 14 e 16. Um dia eu digo a verdade. E hoje vamos continuar a virar atenções para as festas do Senhor Santo Cristo que acontecem este fim de semana em Santa Maria. Começam já amanhã e vão até domingo. Relembrar a todos que já falamos com a organização. Ontem falamos com os maestros das bandas filarmónicas que vêm a brilhantar as festas. E hoje vamos olhar para dois dos artistas que vão subir ao palco, um no sábado, o outro no domingo. São eles o César Romeiro, que vem da Ilha Terceira, e o Jorge Guerreiro, que vem do continente. Bom dia. Vamos então falar com eles nesta manhã. Assim, desejo-lhe uma excelente quinta-feira. Fique por aí.

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1: Começa então agora este serviço de agenda informativa. Relembro, manhã de quinta-feira, dia 14 de maio. Começamos pelas informações relativas ao nascer e pôr do sol. O sol nasceu hoje às 6h33, terá o seu ocaso às 20h41. E vamos olhar para o calendário neste dia 14 de maio. Sabia que é dia de São Matias? Hoje também assinalamos o Dia da Espiga. É o dia em que comemora a ascensão do Senhor, ou seja, o dia em que Jesus foi elevado aos céus. E a data é comemorada 39 dias depois do domingo de Páscoa. Se contarmos a partir do dia de Páscoa, inclusive, o Dia da Espiga é exatamente o dia 40 e cai sempre numa quinta-feira. Por isso mesmo é conhecido como a Quinta-feira da Ascensão. É uma celebração religiosa, claro, que comemora a subida de Jesus ao céu. Este dia da Espiga é, por exemplo, feriado em alguns municípios de Portugal, como, por exemplo, Alenquer, Arraiolos, Beja, Golgã, Mafra e Vila Franca de Xira. Antigamente, este dia era mesmo feriado nacional. E a espiga significa prosperidade, porque das espigas são gerados os frutos. Datas hoje a serem assinaladas no calendário. E sem mais demoras, nós vamos ao tempo. Previsões que nos chegam do Instituto Português do Mar e da Atmosfera. Vamos então olhar para as previsões do tempo para esta quinta-feira e aqui para as ilhas do Grupo Oriental. Prevê-se períodos de céu muito nublado com abertas e a possibilidade de alguns aguaceiros fracos ainda no início da manhã. O vento nordeste bonançoso, 10 a 20 km/h, tornando-se fraco, 5 a 10 km/h. O mar de pequena vaga a cavado, ondas nordeste de 1 a 2 metros. As temperaturas da água do mar mantêm-se nos 16 graus e hoje as temperaturas do ar vão variar entre 12 de mínima e os 19 graus de máxima. A esta hora em Santa Maria temos uma temperatura de 14 graus, a umidade ronda os 82% numa manhã com algumas nuvens. Olhamos então para a previsão do tempo aqui para as ilhas de Santa Maria e São Miguel. Avançamos com tabela das marés em Vila do Porto. Dizer-lhe que a maré vai estar cheia às 12h22. Vamos ter novamente maré vazia às 18h27. Vamos avançar com as informações das transportadoras. Temos a informação da empresa de transporte marítimo Parece Machado a dar conta de que a única viagem esta semana aconteceu ontem, dia 13 de maio, onde carregou a carga diversa, os frescos, os congelados, viajou durante a noite e hoje de manhã, quinta-feira, dia 14 de maio, temos o Isabel C. na Ilha de Santa Maria. Já está a descarregar, começou às 7 da manhã e a partir das 11 da manhã volta novamente para Ponta Delgada. Hoje então, quinta-feira, 14 de maio, temos a única escala esta semana do Isabel C. Relembro, trouxe carga diversa, frescos e também congelados. E claro, aproveitamos para olhar também para o horário da SATA Air Açores para esta quinta-feira. O primeiro voo já aconteceu, chegou às 7, partiu às 7h25, mais coisa, menos coisa. O último voo tem chegado a 20h30, partida 20h55. Tem também acontecido alguns voos extraordinários. Entretanto, relembrar que hoje é quinta-feira e por isso vai haver também o voo da Azores Airlines, que chega de Lisboa por volta das 14h40 e tem partida prevista às 15h05. É altura de olhar para as farmácias de serviço aqui no Grupo Oriental. Começando por Santa Maria e até sábado, mantém-se em disponibilidade a Farmácia Avenida. Em São Miguel, Ponta Delgada, de serviço permanente, nesta quinta-feira, está a Farmácia Associação de Socorros Mútuos. Fica na rua Professor Machado Macedo, 4 esquerdo, rua AC7, número 9. Na Ribeira Grande, esta semana e até sábado, mantém-se em disponibilidade a Farmácia da Misericórdia, que fica na rua de São Francisco, 81. E em Vila Franca do Campo, como sempre, em horário alargado, a Farmácia Amaral, na rua Doutor Urbano Mendonça Dias. E para concluirmos esta primeira parte da agenda, vamos olhar para os habituais horários. Os museus. Há dois polos aqui na ilha, um em Santo Espírito e o outro em Vila do Porto. Os museus estão abertos de terça a domingo, também aos feriados, entre as 10 da manhã e as 6 da tarde. Relembrar que os museus estão fechados à segunda-feira. Olhemos também para os horários da Biblioteca e Arquivo Municipal em Vila do Porto. Abre de segunda a sexta-feira, está fechada fins de semana e feriados. Às segundas abre às 10, nos restantes dias às 9. Relembro que a Biblioteca fecha sempre às 18 horas. São 8 horas, 13 minutos certinhos. Vamos avançar na segunda parte desta agenda informativa e vamos começar por relembrar que estão a decorrer as votações do Orçamento Participativo Municipal e Jovem. Decorrem até 31 de maio. A votação, então, estão os projetos do Orçamento Participativo Municipal, do Orçamento Participativo Municipal, Participativo Jovem Municipal e ainda do Orçamento Participativo Jovem Escolar. Relembrar que o Orçamento Participativo Jovem Escolar, as votações decorrem na Escola Básica e Secundária de Santa Maria. As restantes estão a acontecer no município através de um site op.cm-viladoporto.pt. Isto online. Se preferir, pode também votar presencialmente no Balcão Único de Atendimento do município ou dirigindo-se às juntas de freguesia. Lembrar ainda que o município reserva-se ao direito de rejeitar os votos que levantem suspeitas de fraude, além daqueles que não cumpram os critérios estabelecidos no regulamento do projeto. Não se esqueça então, votação do Orçamento Participativo decorre até dia 31 deste mês. E vamos relembrar a todos que, para assinalar a Europa, são 40 anos da adesão de Portugal à União Europeia. Relembrar que no Jardim Municipal está patente ao público durante todo o mês a exposição O Lugar do Amanhã, Santa Maria, a ilha que lança o futuro. Resulta de uma parceria entre o município e a PT Space e pode ser visto até ao final deste mês. É já esta sexta-feira, amanhã, dia 15 de maio, que vamos assinalar o Dia da Família. A Biblioteca Municipal tem atividades programadas para assinalar o Dia da Família. Vai contar com as convidadas Margarida Rosa, Bárbara Ramalho, Carminho e Julieta, mãe, filha e netas. É às 19 horas, amanhã, 15 de maio, na Biblioteca, vai contar com um momento de partilha da história da família, seguido de dança. Amanhã também arrancam as festas do Senhor Santo Cristo dos Milagres aqui em Santa Maria, Vila do Porto. São 3 dias de festa com arraiais. Vamos começar por falar dos pontos altos destas festas, a parte religiosa. E no sábado, dia 16 de maio, às 18 horas, haverá missa na Matriz. Será seguida da procissão da mudança do Senhor Santo Cristo para a Igreja da Nossa Senhora das Vitórias. No domingo, dia 17 de maio, haverá pelas 15 horas a Eucaristia Solene, será presidida pelo Tenente Capelão Padre Bruno Espínola. Segue-se depois, a partir das 16, a procissão com o giro habitual pelas ruas de Vila do Porto. Esta é então a parte religiosa destas festas do Senhor Santo Cristo, que tem também os arraiais, com barraquinhas, com o bazar, na Sexta-feira, amanhã, dia 15 de maio, vai haver a atuação dos Folie Cantiga, que são aqui de Santa Maria, e depois a atuação dos cantadores de Cantigas ao Desafio, eles que vêm de São Jorge, da Terceira e de São Miguel. Já no sábado, haverá pelas 20 horas leilão de gado e arrematações. O concerto pela banda Lealdade, que vem de Vila Franca do Campo, está marcado para as 20h30 e a partir das 22 horas a atuação do artista César Romeiro, que vem da Ilha Terceira. No domingo haverá concerto pela banda Recreio Espirituense, aqui da nossa Ilha de Santa Maria. O concerto está marcado para as 21 horas. Às 22h30 a atuação do Jorge Guerreiro, que vem do continente, e a fechar o Fogo de Artifício. Relembrar a todos que estas festas do Senhor Santo Cristo dos Milagres têm a organização da Irmandade do Senhor Santo Cristo aqui da ilha. Contam com os apoios da Câmara Municipal, do Clube Asas do Atlântico, dos Serviços Florestais, da NAV Portugal, das Juntas de Freguesia e também do Hotel Santa Maria. Tempo também para lhe falar da festa de Ilha, o Pentecostes, que vai acontecer aqui em Santa Maria. Relembrar que amanhã, sexta-feira, dia 15 de maio, vai acontecer pelas 18 horas o Levantar a Coroa. Depois, nos dias 23 e 24 de maio, aí então esta festa, no dia 23, às 18 horas, haverá o cortejo do Espírito Santo até à copeira. E depois de chegar à copeira, já serão servidas sopas. No dia 24 de maio, haverá Eucaristia na Igreja de São Pedro, às 11h30. E depois, a partir do meio-dia e meia, serão servidas sopas do Espírito Santo. A festa de Ilha, o Pentecostes, acontece na freguesia de São Pedro. Dar para dar. Relembrar também, e ficam aqui estas informações, que no dia 16 de maio, no sábado, vai haver mais uma edição, mais um encontro de Urban Sketching. Está marcado então em São Lourenço, às 10 da manhã, com Gabriela Barroco. Ainda pode efetuar a sua inscrição para este e-mail servicomediacão.cultura-msm@azores.gov.pt. E no dia 18 de maio, às 19 horas, vai haver no museu, em Vila do Porto, um serão no pátio. O Museu de Santa Maria une-se assim às comemorações mundiais do Dia Internacional dos Museus. Une-se a estas celebrações com este serão no pátio para um momento de debate, partilha e convívio. Será orientado por Sidónio Petencourt e vai culminar com um apontamento musical pelo grupo Chinfrim. Com o lema Museus a Unir um Mundo Dividido, para assinalar o Dia Internacional dos Museus. É às 19 horas, no dia 18 de maio, no Museu, em Vila do Porto. Estamos praticamente no final desta agenda informativa. Temos as exibições de filmes no Atlântida Cine, para relembrar, esta sexta e sábado. 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Há tempo ainda para lhe falar da iniciativa Sabores da Europa, que une o município de Vila do Porto e a restauração aqui da ilha. Foram 11 os restaurantes aderentes, com iniciativas que levam pratos típicos de países europeus até aos nossos restaurantes. Relembrar agora que nos dias 16 e 24 de maio, Ponta Negra vai ter um prato da Bélgica. Está a decorrer de 12 a 17 de maio, mesa de 8 tem pratos típicos de Portugal. Uma carne de porco alentejana. O Cantinho da Vila vai ter agora no dia 23 de maio um prato de Malta. Os Marienses no dia 14 de maio, hoje, têm um prato da Bélgica. E depois, no dia 19 de maio, voltam a repetir um prato da Bélgica. São pratos diferentes, o de hoje e do dia 19. Relembrar também que amanhã, 15 de maio, o Bar Almagreiro, Hotel Santa Maria, terá um prato de Espanha e o Central Pub, todos os sábados, tem pratos variados da França. Todo o mês, o Beach Park tem um prato da Alemanha, o Clube Naval de França e o Tropical Fast Food dos Países Baixos. É durante este mês, sabores da Europa. A fechar, temos então as exibições de filmes no Atlântida Cine. Esta sexta-feira, dia 15 de maio, na sessão das 21 horas, poderá ver o filme Tudo Me Lembra de Ti. E no sábado, também às 21, O Diabo Veste Prada 2. Abertura da bilheteira do Atlântida Cine, uma hora antes. Com estas sugestões, nós damos por concluída a agenda desta manhã.
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0: Eu acho que esta primavera anda um pouco desencontrada de nós. E vai assim, assim. É o grupo da Nossa Senhora das Candeias. Daqui a pouco, às 8h30, vamos olhar para as manchetes do dia.
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6: Vamos então conhecer os destaques desta manhã com a jornalista Ana Paula Braga. Bom dia, Ana Paula.
7: Bom dia, Lucélia. Bom dia aos ouvintes. Chegamos então a esta quinta-feira. Vamos conhecer os destaques da imprensa açoriana e a atualidade informativa. Açores precisam de 150 agentes da PSP, é manchete de hoje do Açoriano Oriental. Nesta sua edição, outros destaques: Ucrânia disponível para cooperar com tecnologia de drones e informação e Instituto da Segurança Social dos Açores com prejuízo de 24,9 milhões de euros. Quanto a alguns dos destaques do Diário Insular, Museu de Angra assinala 50 anos de autonomia, saída da Rainer dos Açores, República quer ajudar com alternativas e Estados Unidos da América, NATO e Portugal, Bolier quer mais tropas nos Açores. Quanto a alguns dos destaques do Correio dos Açores, inflação agrava-se em todos os setores da atividade e os Açores vão avançar com 58 novos cursos para 1.000 alunos nas escolas profissionais da região. Quanto a alguns dos títulos do Diário dos Açores, Programa Açores 2030 soma 759 projetos aprovados e 178 milhões de euros pagos e inflação acelera para 2,39% nos Açores, mas fica abaixo da média nacional. Quanto a alguns dos destaques do Asas do Atlântico, Governo dos Açores e da República reforçam parceria estratégica para a promoção do turismo regional e escolas profissionais dos Açores à nova oferta formativa para 2026-2027. Hoje, no espaço 11-12, intitulado Santa Maria é Notícia, o nosso convidado é Flávio Fraga da Silva, que nos apresenta o seu livro Os Açores em 50 Velhas. Esta sexta-feira assinalamos os 3 anos do Só Atelier. Esta semana, mas no programa Ritmos da Informação, o nosso convidado é o mariense Rui Rezendes. Ritmos da Informação para ouvir este sábado, depois do noticiário das 15 horas. Quanto à previsão meteorológica para o dia de hoje e para as ilhas que estão a oriente no arquipélago do

0: Sendo aquela música de um determinado artista, o César depois pega naquela música, mas depois dá-lhe assim um cunho pessoal, não?
1: Sempre veio um lema, claro que a nossa imagem, a nossa presença em palco conta muito, o que neste momento, portanto, depois vão ver com certeza, seja em vídeo ou não. Gosto de ir o máximo dos máximos, minimamente bem composto. O que este ano será, irei um pouquinho mais composto do que aquilo que tenho ido, portanto, às nossas festas nas nossas ilhas, porque para mim é, além de ser um sonho, isto porque nunca fui ao Santo Cristo, e é um sonho, dizendo assim, quase realizado. Segundo o que ouço, nunca presenciei, julgo eu que seja também uma das festas maiores em Santa Maria.
0: Sim, as festas do Senhor Santo Cristo, com uma escala muito mais pequena que as festas em São Miguel, mas a verdade é que é uma festa muito querida por parte da população. E além do mais, César, é a primeira festa a acontecer deste tipo de festas, portanto as pessoas estão desejosas de sair, de ir para o Arraial, de ir para as Tasquinhas, ouvir música, dançar, portanto é a combinação perfeita. E já aí falou que está de facto muitíssimo contente por vir a Santa Maria, porque já aqui esteve a animar uma festa das comadres, salvo erro, certo?
1: Certo, e também já fui, portanto, à festa de São Pedro. Lá está o que eu digo, esta, sem tirar a outra atrás, a de São Pedro, conta muito para mim. É além de um sonho, sempre quis ver ou atuar, seja o que fosse, ver o Santo Cristo. Nunca tive a oportunidade ainda nem em São Miguel, e tampouco conheci a história de Santa Maria, que também fazia o Santo Cristo praticamente idêntico à Ilha de São Miguel.
0: É verdade.
1: E é tudo, é nervosismo, é o pensamento. Claro que, pronto, estive aí em eventos, nas comadres e festa de São Pedro, amei imenso, desde tudo, gastronomia, tudo. É uma ilha maravilhada, e mais ainda, que a Baía de São Lourenço tem um ilhéu com o meu último nome. Só isso ficou marcado.
0: Quando o César sobe para cima do palco, tem aqueles nervos normais, ou quando começa a cantar os nervos desaparecem?
1: Eu vou-lhe ser o mais sincero. Eu entro praticamente sempre nervoso. Talvez dei a mais de mim, depois de sentir o calor humano, estarem a dançar, estarem a interagir, eu também a interagir com eles. Aí talvez já perca, portanto, tudo o que estava de início. Tendo isso, sempre, e ainda mais que é sempre uma freguesia, cada freguesia, e nós não conhecemos tudo da ilha, que é assim mesmo.
0: Mas vai correr bem, certamente. Eu sei que o César já esteve aí a preparar o seu concerto, o seu alinhamento, não é?
1: Estou fazendo o melhor para isso, porque como a senhora Célia já disse, já estive aí e já levei alguns temas, vi mais ou menos o que o povo de Santa Maria gosta, esse povo caloroso que me deu tanto carinho, tudo, levar o melhor. E como não tenho tema específico para a festa de Santo Cristo, vou levar um cover de um colega meu cantor, que foi feito para também para o Santo Cristo, mas para a Ilha de São Jorge. E como meto o nome de Santo Cristo, porque acho que Santo Cristo é um só, e com o tamanho dos santos, dizendo assim, eu falo por mim, sou crente, foi como eu disse, ficará marcada para sempre.
0: E vai ficar, e o César vai atuar no sábado, no dia 16 de maio. Estas festas têm um ambiente muito próprio, é muito vivido pelos açorianos, por isso o César já explicou que é muito importante atuar aqui em Santa Maria. O que é que está à espera do público mariense? Já aí falou que já atuou em sítios mais pequenos, mas agora com uma festa no Jardim Municipal, o que é que está realmente à espera das pessoas? Que as pessoas cantem consigo? É isso, puxar por elas?
1: Sim, é o que eu conto. Que dancem, que se divirtam-se acima de tudo. E claro, aquelas músicas que sabem, podem cantar à vontade, é porque só assim dão mais do cantor em palco. E nós, claro, prontos, ficamos mais abertos em interagir com o público.
0: O César já aí falou daqueles temas todos animados e populares, mas o César também, será que tem uma veia romântica? Ou nem por isso? Não é muito virado para o romantismo?
1: Tem, por acaso tem. Eu, neste momento, costumo dizer aos meus colegas, amigos e família, eu cantar por cantar, Hoje em dia penso assim.

0: Não quero. Quero cantar, sim, músicas que batem com a vida real ou que tenham alguma história específica, como um tema também que vou levar, que é um tema original aqui da Ilha Terceira. Foi os temas que me lançou e é uma história verídica da Ilha Terceira, o caso de Maria Vieira, que depois hei de tomar a liberdade de lhe enviar.
1: Obrigada.
0: E vou levar uma de Jorge Ferreira, um velhinho que caminhava, entre mais duas ou três, assim, mais românticas e calminhas, para acalmarmos um pouco.
1: Porque a música César tem este poder, não é? Tem o poder de mexer connosco. Todos nós nos identificamos com uma ou outra canção. E este também é o papel do cantor, do artista que está em cima do palco. Fazer o público, o ouvinte, viver aquilo que o cantor está a cantar, não é?
0: É isso que eu espero sempre, que eles sintam, não vão dizer igual, não é, porque nada é igual, mas que sintam o mesmo calor, o mesmo carinho que estamos a sentir em cima do palco. Porque para mim, se para mim é tudo, para eles com certeza é tudo, e que seja com saúde acima de tudo, que estejam bem, é o que interessa.
1: César ainda não editou nenhum álbum. É um sonho. O César gostava de lançar um CD com músicas suas, por exemplo.
0: Também um sonho, não só agora recente, não digo que fosse, entre aspas, 50, mas deixar algo, uma recordação para um dia mais tarde, dizer que fiz alguma coisa por gosto e também que fiz sentir alguma coisa perante fãs ou amigos que gostaram daquele tema específico que lhes bateu com a minha voz.
1: Mas as pessoas podem acompanhar o César Romero, não podem? Redes sociais, partilhe tudo, que é para as pessoas irem ouvir,
0: Sim.
1: devem estar curiosas.
0: Sim, as podem acompanhar. Portanto, eu uso muito, portanto, praticamente o meu Facebook, o pessoal. Mas tenho a página, portanto, Cantor César Romero. Tenho um grupo também, fãs e amigos do cantor César Romero. Está aberto, podem fazer o pedido. Agora, graças a Deus, tem sido mais fácil ir atualizando. Está tudo lá. E quem quiser conhecer, portanto, um bocadinho da história, está tudo por lá, não tem nada a esconder-se. Sou um cantor versátil, canto um pouco brasileiro, kizomba, mais popular portuguesa, é o que eu sou.
1: César, quero deixar o convite aqui aos nossos ouvintes, que estão a ouvir a nossa rádio, que estão aqui em Santa Maria, que vão estar este fim de semana, aquelas pessoas que nos vão visitar no próximo fim de semana. Quero deixar um convite a todas estas pessoas para irem ao seu concerto e porque é que devem ir ver o seu concerto?
0: Olha, eu fico sem palavras porque é assim, eu nem sei como é que. Eu não gosto de obrigar ninguém, eu sempre digo e disse: cada um vai onde se sente bem, acima de tudo. Mas vaiam, vaiam porque, além de ser a festa que é em si, se não me conhecem, ficam a conhecer. Sou um cantor simples e ficam a conhecer a minha voz, acima de tudo, a forma de atuar. E se calhar, quem sabe, não convido alguém para fazer de bailarino e cantar uma musiquinha comigo, quem sabe?
1: César, muito obrigado por ter falado connosco. César, antes de subir ao palco das festas do Senhor Santo Cristo, que imagem é que o César está neste preciso momento a fazer na sua cabeça? Eu sei que está a gerir também a parte dos nervos, a voz, temos que gerir tudo ao mesmo tempo, mas que imagem é que lhe vem à cabeça? Imagine-se a subir para cima do palco, as pessoas, as luzes, o som que vai começar. Que imagem é que lhe vem à cabeça?
0: Eu vou ser o mais sincero, eu até já estou um pouco arrepiado. É aquela coisa, vai estar cheio, não vai estar cheio. É como eu disse, eu sou um cantor versátil, não tenho assim muita. Em bom português, como é que se diz? Não sou esquisito. Mas prontos, é o pensamento e é tudo. Claro que nós entrarmos, aquelas luzes tapam um pouco, mas quando tomarmos a realidade e estivermos a ver uma festa, digo uma festa de altitude maior, porque são festas de Santo Cristo.
1: Um abraço muito grande ao César. Cá o esperamos então no próximo sábado. O César vai atuar 22 horas, 22h30. César, ajude-me aqui com o horário do seu concerto.
0: Também se não falta a memória, julgo que seja às 22.
1: 22 horas, mais coisa, menos coisa.
0: Menos coisa e tal.
1: O César vai estar connosco. Cá o esperamos, uma boa viagem até Santa Maria e depois, acima de tudo, quando subir ao palco, que se divirta e que ajude a divertir também o público, que é o mais importante, não é, César?
0: Farei tudo por isso e só vos peço a todos os marienses, venham, façam por mim, porque assim posso-vos dar mais. Forte abraço a todos os marienses e, como eu digo sempre, beijinhos para elas e abraços para eles.

0: O César vai então estar connosco no sábado em Santa Maria. Vai atuar nestas festas. Ele que interpreta covers bem conhecidos, como é o caso deste Amor de Verão. Amor de Verão, amor... Já agora tenho aqui também um abraço do César para enviar. E quando vier, tu irás partir. Dedica a todos os marienses, a toda a equipa aqui da rádio e em especial ao Ruben Terezo. Um forte abraço para a ilha. César, um abraço grande.
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0: A 10 minutos para as 10 da manhã. É a hora certa que vamos atualizar a informação. Relembrar que às 10h15 vamos ter a habitual reflexão com o Sr. Padre. É sempre às quintas-feiras. E depois vamos falar com o Jorge Guerreiro, que também vem atuar às festas, conhecido por temas como Vou Alugar um Quarto, Barabará e muitos outros sucessos. E promete cantá-los também no palco, no domingo, às 22h30.

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1: Entretanto, eu não me esqueci de si, Mimi. Vamos ouvir o Demis Roussos, Forever and Ever. Esta é a canção que a Mimi nos pediu, dedicou, também ali com um beijinho para a Silvia Garcia. Para a Ana Rita Brandão, um beijinho também para a Ana Rita, nunca mais falei com ela.

hoje em festa de anos temos o nosso amigo Eduardo Pacheco. Já aqui lhe enviamos os parabéns e a todos aqueles que neste dia 14 de maio fazem anos. Há mais algum aniversariante por aí?

0: E passamos de Demis Russos, vamos à Cláudia Isabel. Ela vai levar-nos até às 10 da manhã.
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0: Voamos sim, e eu conto consigo já, para a última hora. Vamos ter a reflexão do Sr. Padre, depois da informação. Vamos também ter a entrevista com o Jorge Guerreiro, quando faltarem aí 25 minutos, mais coisa, menos coisa, para as 11. 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
1: Sejam bem-vindos a este espaço informativo. Vamos conhecer alguns dos destaques noticiosos. Governo dos Açores e da República reforçam parceria estratégica para a promoção do turismo regional. Escolas profissionais dos Açores, há nova oferta formativa para 2026-2027. O Governo dos Açores e o Governo da República querem reforçar uma parceria estratégica para a promoção do turismo regional. Ambos os governos estão a desenvolver um trabalho conjunto, estruturado e contínuo, com vista ao reforço da mobilidade aérea e da conectividade da região, que é essencial ao desenvolvimento sustentável do turismo e da economia açoriana. Esta parceria estratégica envolve a Visita Açores, o Turismo de Portugal, as companhias aéreas, a ANA Aeroportos de Portugal e a Aerogar Civil das Lages, abrangendo áreas-chave como a promoção do destino, o reforço da conectividade aérea, com ações delineadas para curto, médio e longo prazo. Segundo Berta Cabral, secretária regional do Turismo, Mobilidade e Infraestruturas, trata-se de um trabalho que já decorre há algum tempo e que dará continuidade numa lógica de desenvolvimento sustentado e evolutivo do destino Açores, consciente de que os seus efeitos estruturais exigem tempo para se consolidarem. Durante uma reunião de trabalho dedicada ao setor do turismo, foi evidenciado um alinhamento institucional e operacional inédito em torno dos desafios atuais deste setor. Ficou garantido que o Governo dos Açores e o Governo da República vão manter um trabalho permanente de prospeção junto das companhias aéreas, com o objetivo de assegurar mais voos, maior conectividade e melhores condições de mobilidade de e para os Açores. No quadro desta cooperação, está já em fase de desenvolvimento um plano promocional específico para o próximo inverno, com forte envolvimento do turismo de Portugal, cuja implementação será liderada pela Visita Açores e reforçando a presença dos Açores junto do mercado nacional. Berta Cabral reconhece que o turismo regional atravessa uma fase particularmente exigente, explicando que tal decorre de uma conjugação de esforços e fatores, incluindo a retração do mercado nacional e uma conjuntura internacional desfavorável, com impactos globais no setor turístico, influenciada pelo conflito do Médio Oriente, pela subsequente instabilidade associada à crise dos combustíveis e também pela geopolítica internacional. A este contexto soma-se ainda, segundo Berta Cabral, a saída da Ryanair e a consequente redução da oferta de lugares disponíveis para a região, com efeitos imediatos na procura. Apesar das dificuldades conjunturais, Berta Cabral foi clara quanto à orientação estratégica do Governo Regional, referindo que não podemos nem devemos alterar o que é estrutural por resposta a dificuldades momentâneas. A abertura para ajustes táticos, operacionais e promocionais, mas o rumo mantém-se. Aposta firme na qualificação, valorização, diversificação do produto e no posicionamento sustentável dos Açores como destino de excelência. A governante salientou ainda que a recente eleição de Nuno Leandro como presidente da Visita Açores representa a fase visível de um processo de revitalização desta associação, marcado por uma nova abordagem à promoção turística e por uma relação mais próxima, colaborativa e eficaz com os associados e empresários do setor. A Câmara do Comércio e Indústria dos Açores e a Universidade Açoriana concordaram com o reforço da presença da Fundação Luso-Americana para o Desenvolvimento no arquipélago, como defende a bancada do Chega no Parlamento dos Açores. Acho que sim, que poderá haver uma representação física permanente nos Açores. Não somos contra isso, não temos nada contra, desde o momento em que não onera o orçamento regional, que nós entendemos que deve ser direcionado para questões estruturais e mais importantes do que esta questão específica, afirmou o presidente da Câmara do Comércio e Indústria dos Açores, Francisco José Rosa, durante uma audição na Comissão de Política Geral da Assembleia Legislativa, audição esta que decorreu em Ponta Delgada. O empresário foi ouvido pelos deputados na sequência de um projeto de resolução apresentado pela bancada do Chega, que recomenda ao Governo Regional de Coligação que promova diligências com vista ao reforço da presença institucional da Fundação Luso-Americana nos Açores, no arquipélago. Francisco José Rosa lembrou, no entanto, que o acordo bilateral entre os Estados Unidos da América e Portugal, criado a propósito da utilização da base das Lajes pelos norte-americanos, tem tido pouco impacto na economia dos Açores. A primeira relação é com a Universidade e não com a Câmara do Comércio, com os empresários ou com a economia, se bem que todas as intenções são no sentido de que estas relações sejam cada vez mais frequentes e eficazes, ou que

pelo menos, tenham mais algum impacto na economia ou no dia-a-dia dos açorianos, acrescentou. Já a reitora da Universidade dos Açores, Susana Mira Leal, também ouvida na Comissão de Política Geral, considerou que mais importante do que criar uma estrutura física em representação da FLAD no arquipélago é reforçar as parcerias com a Fundação. Parece-me que o que importa é aprofundar a relação com a FLAD, aprofundar as oportunidades de parceria e de investimento da FLAD, designadamente pensando em prioridades estratégicas para a região, alinhadas com os seus objetivos de desenvolvimento estratégico e com iniciativas concretas, sugeriu Susana Mira Leal. Continuou que deveriam ser lançados concursos próprios para os Açores, com linhas de financiamento próprias que permitissem ajudar a reforçar o papel da FLAD, retirando daí resultados concretos, objetivos imensuráveis. Os deputados do Parlamento Açoriano pretendiam também ouvir um representante da FLAD, mas a Fundação enviou uma carta ao Parlamento, considerando extemporâneo pronunciar-se nesta altura, ainda antes do Executivo açoriano. Por razões de protocolo e de adequado respeito institucional, a FLAD considera ser preferível aguardar que aquelas entidades pronunciem previamente sobre a matéria em análise e sobre a eventual necessidade, âmbito e natureza dos esclarecimentos que entendam vir a solicitar à Fundação, justificou Sérgio Almeida Correia, diretor da FLAD. Pelo Chega, a deputada Oliveira Santos considerou a recusa da Fundação em ser ouvida um desrespeito para com a Comissão de Política Geral e para com o Parlamento dos Açores. O Chega defende que a criação de uma delegação ou estrutura permanente da FLAD nos Açores, dotada de meios humanos, técnicos e administrativos adequados, que possam desenvolver programas, iniciativas e parcerias com as entidades locais, designadamente nas áreas da ciência educativa, cultural e tecnológica. A Secretária Regional da Juventude, Habitação e Emprego, Maria João Carreiro, anunciou esta semana em Ponta Delgada que estão em oferta nas escolas profissionais dos Açores para o ano letivo 2026-2027 um total de 58 novos cursos profissionais de nível 4. No conjunto destes 58 novos cursos em oferta, de 21 áreas profissionais, estão a ser disponibilizados pelas escolas profissionais mais de 1000 vagas para jovens que decidam prosseguir estudos numa via profissionalizante que confere dupla certificação escolar e profissional. Maria João Carreiro falava na Feira da Indústria, Comércio e Serviços dos Açores, onde estão a decorrer as sessões A Tua Primeira Escolha Lab, à descoberta das profissões, e onde esteve acompanhada pelo Diretor Regional de Qualificação Profissional e Emprego, pelo Presidente da Direção da Associação de Escolas Profissionais dos Açores e pelo Vice-Presidente da Associação Nacional de Escolas Profissionais. Mais do que o número de cursos ou de vagas, o que importa destacar é a diversidade da oferta formativa, que reflete um esforço por parte das escolas profissionais para adequar a sua oferta formativa às necessidades das empresas e aos interesses dos jovens, disse a governante. A secretária regional frisou que o ensino das escolas profissionais é hoje uma resposta cada vez mais valorizada pelos jovens, famílias e empresas, razão pela qual destacou o ensino nas escolas profissionais está hoje com reforçada visibilidade e credibilidade. Na ocasião, a governante lembrou que está a decorrer a campanha A Tua Primeira Escolha, com comunicação de rua e digital nas redes sociais, promovida anualmente desde 2023 pelo Governo dos Açores, precisamente para sensibilizar os jovens e famílias para as oportunidades e vantagens do ensino profissional, através do qual os jovens podem entrar diretamente para o mercado de trabalho ou prosseguir estudos no ensino superior. Este ano, o foco da campanha, que funciona numa lógica complementar à comunicação das escolas e da sua oferta formativa, está na diversidade das áreas de formação, nos cursos de nível 4, na dignificação das profissões e na sensibilização dos jovens para a importância das competências para serem bons profissionais. Um eletricista com formação será seguramente um eletricista mais completo e com maior margem de crescimento do que um eletricista sem formação, o mesmo em relação a todas as profissões. As nossas empresas precisam de mais jovens com competências, o saber fazer, a confiança e a autonomia que o ensino profissional promove, defendeu a governante. As candidaturas ao estagiar U estão a decorrer até 31 de maio, em simultâneo para jovens e entidades promotoras deste programa de estágio profissional em contexto real de trabalho, para jovens estudantes com residência nos Açores a frequentar o ensino superior em cursos de licenciatura, mestrado e pós-graduação. As candidaturas devem ser submetidas em empregojovem.azores.gov.pt. Os estágios têm a duração de um mês e podem decorrer nos meses de julho, agosto ou setembro, com início e fim no mesmo mês, com um horário semanal máximo de 25 horas, em horário idêntico ao praticado pela entidade promotora. Podem promover programas de estágio no âmbito do Estagiar U, as empresas privadas, as cooperativas, as empresas públicas e as entidades sem fins lucrativos. Aos jovens é atribuída uma compensação pecuniária no valor atual da retribuição mínima mensal garantida na região. Este montante é reduzido em 30% quando o jovem opte por não frequentar

0: Uma oficina de formação certificada com carga horária não inferior a 20 horas em formato e-learning e em horário pós-laboral em áreas como empreendedorismo, desenvolvimento pessoal, inteligência artificial e educação mediática e cibersegurança. A finalizar este espaço informativo, a previsão meteorológica para o dia de hoje e para as ilhas de Santa Maria e São Miguel. Períodos de céu muito nublado com abertas, aguaceiros fracos e mais frequentes até o final da manhã. Vento nordeste, pronunciado moderado, 10 a 30 km/h. Mar de pequena vaga cavado, ondas nordeste de 1 a 2 metros. Está assim concluído este espaço noticioso. Desejo-lhe um ótimo dia.
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0: Olá, bom dia. Vai começar daqui a pouco a última hora do Bom Dia Açores. Antes de mais, relembrar que a informação estará de regresso em antena, agora ao sinal das 14h. São 10 horas, 11 minutos. Nesta última hora vamos ter a reflexão com o Sr. Padre, vamos também falar com o artista Jorge Guerreiro, que vai animar as festas do Sr. Santo Cristo. Entrevistas para ouvir daqui a pouco, para já, relembrar que há uma temperatura a rondar os 16 graus, 75% de umidade aqui na Ilha de Santa Maria.
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Estamos consigo. Boa disposição nestas manhãs aqui através do Bom Dia Açores da Rádio Asas do Atlântico. Já temos sugestões para hoje. Cantinho da Vila, à quinta-feira, há cozido à portuguesa. É a sugestão. Há também uma sopa de carne.

Quero mandar um beijinho à nossa grande amiga Dina Oliveira. Bom dia, Dina. Deseja um bom dia com muita saúde para toda a família do Asas do Atlântico, mas também para a sua família. Um beijinho, Dina. Obrigado pela sintonia. Obrigado por estar aí desse lado. Mas daqui a pouco temos um pedido musical que nos chega do Canadá. Está connosco, como é hábito, Carlos Achadinha Mendonça.

Daqui a pouco há reflexão, para já vamos continuar a dar-lhe sugestões. 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Está aquele Nissan Micra do ano 2022 à sua espera.

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0: 10:17, esta é a hora certinha para refletirmos aqui um pouco nesta manhã de quinta-feira. E para refletir hoje connosco temos o Padre Carlos Santo. Bom dia, Senhor Padre.
1: Bom dia.
0: Seja então muito bem-vindo. Estamos em contagem decrescente para as festas do Senhor Santo Cristo.
1: Sim, é verdade. Estamos a preparar tudo. A Irmandade também está com os seus afazeres. Portanto, esperamos que seja uma boa festa.
0: Será certamente, e uma festa muito querida aqui pelos marienses. Pois muito bem, vamos se calhar ouvir o texto e partimos daí para a reflexão desta quinta-feira.
1: Naquele tempo, os 12 discípulos partiram para a Galileia, em direção ao monte que Jesus lhes indicara. Quando o viram, adoraram-no, mas alguns ainda duvidaram. Jesus aproximou-se e disse: todo o poder me foi dado no céu e na terra. Ide e ensinai todas as nações, batizando-as em nome do Pai, do Filho e do Espírito Santo, ensinando-as a cumprir tudo o que vos mandei. Eu estou sempre convosco até ao fim dos tempos.
0: Este será então o texto lido nas Eucaristias do próximo domingo, neste dia 14. Hoje, precisamente, 40 dias após o Domingo de Páscoa, celebramos e assinalamos o dia da Ascensão do Senhor.
1: Exatamente. Depois de Jesus ter caminhado com os seus apóstolos, após a sua ressurreição, ele sobe ao céu de corpo e alma, que chamamos este momento, o momento da Ascensão.
0: Que é quando ele deixa o mundo terrestre para ir apenas para o mundo
1: celeste,
0: divino, celeste.
1: Exatamente.
0: E este texto, particularmente, o que é que nos vem dizer?
1: Este texto é conhecido como o Evangelho do Envio. Ou seja, antes de partir, Jesus envia os seus apóstolos, os seus discípulos, a anunciar o Reino dos Céus. Portanto, tudo aquilo que eles viveram, são convidados a ir anunciar em nome do Espírito Santo, ou iluminados pelo Espírito Santo.
0: Isto, no fundo, é o que faz também esta religião, a religião católica, que é acabar por explicar às pessoas o que é que aconteceu e explicar também esta força divina, embora explicar seja difícil, se calhar não é a palavra correta que eu queria arranjar aqui, que nós não conseguimos explicar, não é, Senhor Padre?
1: Sim, às vezes há coisas que nós não explicamos ou que nós não conseguimos racionalmente explicar, mas somos convidados a anunciar. Quando celebramos os mistérios pascais ou os mistérios eucarísticos, a palavra que nós escutamos na missa não deve ser guardada para nós, mas deve ser anunciada, deve ser revelada. Claro que a gente não vai por aí abaixo fazer sermões nem pregações a quem vir por caminho, mas através da nossa maneira de estar, de ser, de viver, através da nossa paz, através da nossa luz, devemos viver e anunciar aquilo que nós celebramos.
0: Até porque há coisas que nem podem ser, nem devem ser explicadas. Elas por si só explicam-se, não é?
1: Sim, sem dúvida. E há coisas que é um mistério. A Eucaristia é um mistério, o Espírito Santo é um mistério. A própria Ascensão é um mistério que nós não conseguimos explicar.
0: Aliás, aquele mistério da Santíssima Trindade, havia aquele Santo Agostinho, não é? Que estava na praia.
1: Exatamente, que estava a tentar perceber o que era este mistério e vê uma criança com o balde que ia trazendo a água para aquele buraquinho que tinha feito. E o Santo Agostinho disse que não conseguia, que ele não conseguia pôr a água do mar toda ali dentro. Ele perguntou à criança o que é que estava a fazer. Ela disse: ah, vou pôr este mar todo aqui dentro. E a criança disse: ah, mais difícil é tu perceberes o mistério da Santíssima Trindade.
0: É verdade, são coisas que muitas vezes não têm explicação. Vamos sentindo. A fé também é algo que não se vê, mas que se sente.
1: Sim, sem dúvida. É como o ar que nós respiramos. Nós também não o vemos, mas precisamos dele para viver. E por isso a fé também é isso. E o Espírito Santo também é isso. É este Espírito e este ar que nós precisamos para a nossa fé.
0: E precisamos muito uns dos outros, Senhor Padre. Precisamos da convivência em sociedade, da convivência em família. É muito importante e é desta forma também que nós espalhamos, se calhar, a palavra de Deus. Estamos presentes para o próximo.
1: Exatamente. Às vezes estamos a passar um período que cada vez estamos mais egocêntricos, mais a olhar para o nosso umbigo e não olhamos o mundo à nossa volta e aqueles que mais precisam. Estamos muito concentrados nas redes sociais, muito concentrados nos telemóveis e ficamos quase impermeáveis a tudo o que nos rodeia à nossa volta. E por isso é importante despertarmos, porque somos pessoas e vivemos em sociedade. E não vivemos, não somos uma ilha para vivermos isolados e só para nós.
0: Claro que não, e é importante convivermos. E estas festas que acontecem em comunidade são também muito importantes, não é?
1: Sim, não só agora, durante semanas e meses, se calhar, que a Irmandade já tem vindo a preparar estas festas, gera um convívio, agora com mais força a preparar a Igreja das Vitórias, a matriz, tudo a logística que tem envolvido bastante as pessoas, isso é muito importante. Mas também as pessoas que depois vão participar, quer nos arraiais, quer nos atos litúrgicos e religiosos.
0: E eu tive aqui a organização da Irmandade do Senhor Santo Cristo, o Sr. Hélder Pimentel, e fiz-lhe esta pergunta. E então, o Sr. Santo Cristo este ano está a rir ou está mais triste? Que às vezes é aquela pergunta que nós fazemos. Qual é que é a sua visão sobre isto? Está mais feliz ou está mais triste este ano?
1: Para ser sincero,
0: ainda não prestei atenção.
1: Não, não olhei para ele com olhos de ver. Mas tudo também depende da nossa história e daquilo que estamos a viver no nosso momento. E para mim pode estar a rir, para outra pessoa pode estar a chorar.
0: Tem a ver com aquilo que nós sentimos.
1: Exatamente, com aquilo que estamos a viver no momento e aquilo que ele nos transmite no momento. Mas é a rir ou a chorar, ele vem-nos dizer que está sempre connosco e que nele podemos ir buscar as forças que precisamos para superar as nossas dificuldades.
0: E de facto é algo inexplicável, lá está, esta fé que as pessoas têm, que os açorianos têm no Senhor Santo Cristo dos Milagres. Nós aqui fazemos a festa numa escala muitíssimo mais pequena, claro, nós estamos com a mesma população que existe na Ilha de São Miguel, mas fazemos a festa muito parecida àquilo que é feito na Ilha de São Miguel, desde a mudança da imagem, depois a procissão, a missa solene, a procissão, ou seja, fazemos tudo, a tradição mantém-se de ano para ano, são 55 anos.
1: Exatamente. Sim, ainda aqui Santa Maria ainda tem mais importância, não é a importância que as outras todas têm, porque Santo Cristo já, a imagem de Santo Cristo espalhou-se pelas ilhas quase todas, ou todas, e também na diáspora. Mas tem esta componente importante que foram micaelenses que estavam cá trabalhando, que não podendo ir às festas, porque não havia a facilidade de viagens como há hoje, que criaram esta devoção de pronto, se a gente não pode ir, vamos fazê-la aqui. E portanto, sim, esta em melhor escala, tem, a nível de estrutura, sim, tem praticamente igual àquilo que se faz em São Miguel.
0: Eu já ouvi dizer: ah, a imagem em São Miguel do Senhor Santo Cristo é a imagem do Senhor Santo Cristo. Não, todas as imagens são do Senhor Santo Cristo.
1: Sim.
0: Podem ser um bocadinho diferentes, muito parecidas, mas podem ser um bocadinho diferentes, quer até a nível de ornamental, mas o importante é que o santo é sempre o mesmo.
1: Sim, eu compreendo as pessoas quando às vezes dizem isso, porque é onde é original. Portanto, a imagem original do autor que fez a primeira do Santo Cristo foi aquela.
0: Uhum.
1: Depois foi-se propagando por várias ilhas. É como a Fátima também, o autor que fez a imagem, idealizou aquilo que os pastorinhos viram, a primeira foi em Fátima, depois foi-se espalhando. Mas todos nós somos imagens de Cristo, por isso. E de cada vez devíamos mais ter esta consciência. Quando comungamos Jesus na Eucaristia, Jesus está dentro de nós. Portanto, também nós somos imagens de Cristo na sociedade e no mundo.
0: E falou aí da Nossa Senhora de Fátima. Aconteceram as festas aqui na ilha, 12, a procissão das velas. Houve a bênção das imagens do Santo Francisco e também de Jacinta Marto. E de São Francisco.
1: Exato, Francisco e Jacinta Marto.
0: Depois houve a procissão das velas e ontem aconteceram duas missas, uma de manhã e outra ao final da tarde. Correu tudo bem?
1: Sim, por acaso este ano, como não coincidiu tanto com as festas do Senhor Santo Cristo em São Miguel, teve mais pessoas, teve mais adesão. quando conhecido muito em cima, há muita gente que vai a São Miguel, por isso há menos pessoas. Mas sim, todas as celebrações, até mesmo a das 11, onde teve vários estudantes e vários peregrinos que foram a caminho, todas elas tiveram bastantes pessoas que viveram estes momentos também, como uma força para si, para caminhar.
0: Porque a senhora, a Nossa Senhora de Fátima, é também uma, é muito querida. E as pessoas são muito devotas. Viu-se, por exemplo, não sei se viu a missa que deu em direto da Fátima,
1: da Cova da Iria.
0: E de ano para ano as pessoas estão sempre lá presentes, grandes peregrinações.
1: Sim, chama-se a Fátima o altar do mundo, porque uhum. congrega pessoas de várias nacionalidades que vão peregrinar estes dias, que é os dias mais fortes, que é o dia da aparição. Pois ela apareceu todos os meses até chegar a outubro,
0: 13 de outubro.
1: Exatamente, que esse foi o seu adeus e a sua despedida. Mas estes dois meses, outubro e maio, são sempre uns meses bastante significativos e que as pessoas vão lá pedir pelas suas necessidades e para aquilo que estão a sentir naquele momento.
0: Pedir e não esquecer, agradecer. Que
1: sim,
0: pedir, a gente sabe pedir
1: temos
0: muito.
1: Temos muito esta tentação de pedir e esquecer.
0: Até a boca fugiu-lhe para o pedido.
1: Mas sim, é muito até essa tentação. Por isso também temos que ter esta capacidade de agradecer aquilo que temos, que outros não têm e que estão neste momento piores que nós em tantas partes do mundo.
0: Muito, muito piores. Senhor Padre, são praticamente 10h30. Vamos conhecer a agenda para os próximos dias, com as festas então do Senhor Santo Cristo a acontecerem no próximo fim de semana.
1: Então, hoje ainda temos na matriz atendimento ao cartório paroquial das 17 às 18 horas, quem precisar tratar de algum assunto. Teremos também hoje uma Eucaristia às 19 horas, dedicada a São Matias, padroeiro da Ilha de Santa Maria. Portanto, será uma missa de ilha, com o coro de ilha, e convidamos a todos os marienses a participar, embora seja de semana, para marcar presença a esta festa em honra de São Matias.
0: Peço desculpa por aí. Então, São Matias é o padroeiro aqui da Ilha de Santa Maria?
1: Sim, não me pergunto porquê, que eu ainda não consegui descobrir a origem ou porque é que escolheram São Matias como padroeiro. Mas São Matias é o padroeiro e para desmistificar, Nossa Senhora da Assunção é do concelho.
0: Muito bem.
1: Portanto,
0: porque há pessoas que são induzidas em erro e pensam que a Nossa Senhora da Assunção é que é padroeira.

0: daqui da ilha. Mas é São Matias.
1: São Matias. E por isso hoje celebramos às 19 horas.
0: E há quem diga que São Matias é invocado por aqueles que enfrentam decisões difíceis.
1: Sim, São Matias tem este papel, porque também teve um papel importante nos apóstolos e na difusão da palavra.
0: Então hoje há missa às 19 de São Matias.
1: São Matias. Amanhã a Eucaristia em Santo Antão, às 18h30, e em Santo Espírito, às 17h30. No sábado haverá a mudança, às 8 horas a Eucaristia na Matriz, e depois haverá a mudança da Igreja Matriz para a Igreja de Nossa Senhora das Vitórias, com a imagem do Senhor Santo Cristo dos Milagres. No domingo teremos Eucaristia às 10 em São Pedro, 11h15 na Almagreira, 11h15 em Santa Bárbara, meio-dia e meia em Santo Espírito, e depois teremos às 15h, às 3 da tarde, a Missa Solene nas Vitórias, em honra do seu Santo Cristo dos Milagres, e depois as procissão pelas artérias de Vila do Porto.
0: Convém dizer que esta Eucaristia no domingo é presidida pelo Tenente Capelão Padre Bruno Espínola.
1: Exatamente, que irá presidir o sábado, a mudança, e também o domingo.
0: Muito bem. Senhor Padre, notas finais?
1: As notas finais é também nós neste domingo também elevarmos ao céu as nossas orações, os nossos pedidos, às pessoas que gostaríamos que o Senhor fizesse chegar as suas preces e os seus gritos.
0: Obrigado. Até à próxima quinta.

Estivemos aqui com a reflexão do Sr. Padre, hoje a olharmos também para as festas do Sr. Santo Cristo e para a fé no Sr. Santo Cristo que acontece este fim de semana, e também a falar um pouco da festa que houve da Nossa Senhora de Fátima nos dias 12 e 13. Vou cantar uma canção. E nós vamos daqui a pouco ouvir o Jorge Guerreiro. Ah, pois é, ele estará connosco em Santa Maria. Pela primeira vez o Jorge vem a Santa Maria. Já cá esteve nos Açores muitas vezes, mas na Ilha de Santa Maria é mesmo a primeira vez. O Jorge promete cantar aqueles êxitos que você bem conhece. Vou alugar um quarto, barabará e aqueles êxitos todos. Promete que todos eles vão estar aqui em Santa Maria e vai animar as festas do Senhor Santo Cristo no domingo, dia 17 de maio, às 22h30.

0: São festas em todo o país. Falamos de êxitos como Barabará ou Vou Alugar um Quarto, entre muitos outros sucessos. Jorge Guerreiro continua a percorrer Portugal de norte a sul, passando pelas ilhas, pelas comunidades portuguesas espalhadas pelo mundo. O Jorge é também muito conhecido do grande público porque participou numa das edições do Big Brother, mostrando a sua personalidade, muito bem disposta e que se reflete também na música que faz. A boa notícia é que os marienses vão poder, já no próximo domingo, ver o concerto do Jorge Guerreiro na Ilha de Santa Maria. É a primeira vez que ele cá vem e vai animar as festas do Senhor Santo Cristo dos Milagres. Antes desse concerto, temos a oportunidade de falar com o Jorge Guerreiro. Ele ainda não está em Santa Maria, mas por telefone fala agora aqui connosco. Jorge, bom dia. Bem-vindo aqui ao Asas do Atlântico. Estás connosco no Bom Dia Açores.
1: Olá, Lucélia. Estou, sim, senhor, contigo e com todos os ouvintes, não é? Antes de mais, já deu um gosto enorme, porque realmente vou regressar aos Açores agora, já no próximo domingo, portanto, pela primeira vez na Ilha de Santa Maria, portanto, estou muito feliz por isso.
0: E nós estamos muito felizes por receber o Jorge, que não é a primeira vez nos Açores, sendo a primeira vez aqui na Ilha de Santa Maria.
1: Exatamente. Realmente aos Açores eu vou com bastante frequência a outras ilhas, digamos assim, São Miguel, à Ilha Terceira, já fui ao Pico. Aliás, ainda há ilhas que ainda não fui, mas assim, aos pouquinhos vou conhecendo todas e vou a todas, mas o que interessa é que domingo estou em Santa Maria.
0: Muito
1: isso
0: bem.
1: É que, isso é que é de louvar, digamos assim.
0: E o que é que já ouviu falar da Ilha de Santa Maria, Jorge? Já ouviu falar alguma coisa?
1: Olha, para além de ter ouvido falar que a recepção é sempre muito boa, mas eu acho que isso é típico de todas as ilhas. Eu acho que sabem sempre muito bem receber. Portanto, isso é aquilo que mais ouvi falar, é que vou ser muito bem tratado, muito acarinhado. Ou seja, nesse sentido, estou muito, muito, muito descansado, porque em todo lado, felizmente que vá, sou um privilegiado, porque sou sempre muito bem recebido, muito bem tratado. As pessoas ficam muito curiosas em estar comigo um pouquinho, e isso deixa-me super feliz, não só aqui no continente, como também nas nossas comunidades, nas ilhas, portanto, ou seja, eu tenho a certeza que nesse sentido ainda me vou surpreender ainda mais pela positiva. Como público que vai ver o concerto, isso é que é uma incógnita. Espero que seja um público que se divirta, que se queira divertir, um público que cante, um público que dance, porque eu costumo dizer que o espetáculo não se faz só com o artista, não é? O público presente também é uma percentagem enorme, percebes, da energia que leva para o concerto. Por isso eu espero que seja um público que dance muito o cambalache e que goste muito de cambalache.
0: Vai dançar certamente. E de facto a energia e a boa disposição são dois dos adjetivos que caracterizam mesmo bem os concertos do Jorge Guerreiro. Quando sobe para cima de um palco é sempre festa.
1: É sempre festa, Lucélia, sempre festa. Eu costumo dizer que aquela hora tem que ser uma hora feliz para mim, e tem que ser uma hora feliz para quem me está a ver. E eu, em cima do palco, tento realmente com que isso aconteça. Portanto, eu tento ser o mais bem disposto possível, tento que o público... Estou sempre muito atento ao público à minha frente, ou seja, nada me escapa, estou sempre ali assim, bem a observar o público ao meu redor. E é óbvio que fico muito mais feliz quando as pessoas reagem e também se predispõem, digamos assim, também a divertir. Isso que eu espero que vá acontecer no domingo, não é? Garantido.
0: E as canções do Jorge têm mesmo esta parte de boa disposição, de diversão. Há sucessos que não podem mesmo faltar nos concertos do Jorge.
1: Não podem, Lucélia, e felizmente que não podem faltar, que é bom sinal, mas realmente o Barabará Bere Bere, isso é impossível, impossível não cantar. O Vou Alugar um Quarto também é impossível não cantar. O Vai Malandra Vai também é impossível não cantar. O Vou-te Tirar o Batom também é impossível não cantar. Portanto, já a minha ex também, que é um tema que ficou muito conhecido, porque foi o primeiro tema que eu gravei depois de ter entrado no Big Brother, e então é um tema que também teve bastante visibilidade. Ou seja, eu Animação eu levo, temas divertidos eu levo, garantido.
0: Falou aí da participação no Big Brother, foi talvez...

0: Uma das formas que o tornou muito, muito, muito conhecido foi exatamente ter entrado nesta casa muito famosa do país. Foi uma experiência que também o modificou enquanto pessoa, não?
1: Foi uma experiência, enquanto pessoa, não tanto, como artista, muito. Eu costumo dizer que sou o mesmo Jorge que era. Agora é óbvio que, a nível profissional, foi uma mudança radical na minha vida, porque trouxe-me uma visibilidade que eu jamais imaginaria ter algum dia na vida, não é? Porque, ainda para mais, o meu Big Brother foi muito visto. Estávamos ainda em pandemia, portanto, houve ali uma série de fatores que fizeram com que o meu Big Brother fosse realmente um programa com muita visibilidade. E depois consegui uma coisa muito boa, que é atingir vários tipos de público. Isso é muito bom, não é só as pessoas mais velhas, não é só as pessoas mais novas, ou seja, consigo atingir um público muito diversificado. E isso trouxe uma popularidade tão boa que eu até hoje colho frutos. Aliás, eu tive um concerto agora, eu tive três concertos este fim de semana, em que as pessoas no final vêm ter comigo e é inevitável falarem do Big Brother, é inevitável falarem da minha participação. Portanto, é um programa que realmente modificou a minha vida.
0: O Jorge canta o estilo que nós chamamos mais popular. Às vezes é aquele estilo que as pessoas têm assim um bocadinho mais de preconceito. Mas acha que o Jorge consegue dignificar a música ligeira portuguesa? Porque eu acho que é aí que se enquadra, na música ligeira
1: Eu acho que
0: portuguesa.
1: sim, olha, eu consigo, sabes? Eu consigo. E estávamos a falar um pouquinho do Big Brother. Eu acho que o Big Brother realmente aproximou-me muito de vários tipos de público, o que faz com que eu acho realmente que consigo dignificar a música popular, porque consigo atingir vários tipos de classes sociais, digamos assim. Ou seja, e eu sou um privilegiado também por isso. Por acaso, tenho uma amiga minha que não é muito de música popular, mas que comenta comigo: "Jorge, mas eu falo de ti aos meus amigos que também não o são, e ouvir Jorge Guerreiro é cool, é divertido, é bem visto." E isso para mim é espetacular, porque não me diferencia dos meus colegas de forma alguma, mas faz com que a música popular esteja presente. Isso para mim também é muito bom.
0: E o Jorge também sente que já conseguiu agarrar aqui sim aquele público mais jovem, não é? Porque não há jovem que não
1: Muito.
0: cante "Vou alugar um quarto" ou
1: Não
0: "Bará, bará".
1: há jovem que não cante. E eu noto isso pelas festas académicas que faço, portanto, que são festas unicamente exclusivas, quase para um público mais jovem, para os estudantes. E como eu faço muitas festas académicas, é um sinal de que o público jovem está lá e que me respeita e que gosta de mim.
0: E é possível nós transmitirmos aquilo que somos também através das nossas canções. E já deu para perceber que o Jorge, sem o conhecer pessoalmente, parece-me ser uma pessoa bem disposta.
1: Não, eu sou muito bem disposto, sim. Sou muito bem disposto, muito, muito irónico, muito, muito divertido, sim, sou. Agora, obviamente, que depois também depende das circunstâncias, não é? Mas, por norma, a minha base é essa. A minha base é a boa disposição. Eu acho que isso é fundamental, principalmente para quem lida com o público. E tens de estar disposto realmente a rir com as pessoas, a rir-te com as pessoas. Portanto, eu acho que isso é fundamental também para a vida de um artista, porque no fundo nós estamos em palco, não é? E ao estar em palco, nós temos que dar tudo, ou através das cantigas, ou através da interação, ou através da simpatia, porque é o nosso trabalho, é o nosso dever, as pessoas estão ali à frente. E eu quero muito, muito, muito que o público adira ao meu concerto e que vá ao meu concerto no domingo. Eu sei que segunda-feira é dia de trabalho, eu sei disso, mas eu quero muito que seja uma hora feliz. E aqui a todos os ouvintes da rádio, venham ter comigo, porque é a minha primeira vez, e então o entusiasmo é sempre diferente.
0: Espero sinceramente que o público esteja por lá no Jardim Municipal. É assim que se chama o nome, o sítio onde o Jorge
1: Uau.
0: vai atuar. É o nosso Jardim Municipal, que é ali ao pé da Câmara Municipal de Vila do Porto. Jorge, há algum segredo para manter sempre essa energia e essa boa disposição quando está em cima do palco? Eu nunca o vi ao vivo, mas já vi na televisão, já vi também algumas reportagens de concertos seus e, de facto, o Jorge tem sempre uma energia muito cativante. Há algum segredo para isso?
1: Quem me acompanha nas redes sociais, aliás, inclusive ontem coloquei todos os meus vídeos do meu espetáculo de Engarvão. Portanto, quem me acompanha nas redes sociais também tem um pouquinho dessa ideia. Eu acho que o segredo não há. Não, o segredo é tu encarares o teu trabalho.

0: trabalho com responsabilidade e encarares o teu trabalho com e tentares dignificar o teu trabalho. Eu acho que isso é muito, muito, muito, muito, muito importante, porque depois faz com que uma série de fatores se envolvam e façam o produto final. E eu vejo cada concerto, vejo, apesar de ter muitos concertos, graças a Deus, eu vejo sempre com a cada um como sendo o concerto. Portanto, isso faz com que eu dê tudo. Eu até posso estar triste, até posso estar naqueles dias mais cansado, porque também acontece e também somos seres humanos.
1: Claro.
0: Mas a partir do momento em que chego ao local do espetáculo, epá, eu tenho que mudar o chip e tenho que. Não é não ser verdadeiro, antes pelo contrário, é apenas colocar o meu lado mais divertido, o meu lado mais de cantor à superfície para chegar às pessoas, apenas isso.
1: Mas sente que consegue chegar até às pessoas, isso é indiscutível.
0: Sinto, sinto,
1: E é
0: sinto,
1: muito
0: sinto,
1: bom.
0: sinto.
1: Olha, eu não
0: Sim,
1: posso
0: sim.
1: deixar o Jorge ir embora sem lhe falar da recente nomeação para os Prémios Play. Estávamos aqui a falar de dignificar a
0: Verdade.
1: música. E, de facto, Jorge, enquanto artista, deve ser muito, muito bom poder ter uma nomeação como esta que teve para os Prémios Play.
0: Sem dúvida, olha, e nomeado com um tema que eu adoro, que eu acho que é dos temas mais bonitos que eu tenho. Não é um tema popular, digamos assim, é muito mais ligeiro, mas é um tema que me orgulho muito de fazer parte dos meus concertos este ano. E o estar nomeado é muito dignificante, significa bastante, independentemente do resultado final. Só o facto de estar nomeado, ainda por mais, eu estava nomeado com colegas com músicas muito boas, portanto, ótimo, ainda bem. E fiquei muito feliz pela nomeação. Realmente veio dar aqui assim um up ao tema, muito, muito bom, ao tema Ainda Choras Por Mim.
1: E eu espero que, se houver lágrimas, sejam de alegria no concerto de domingo à noite.
0: Sem
1: Jorge,
0: dúvida.
1: tenho aqui o microfone da Rádio Asas do Atlântico disponível para si, para fazer o convite aos ouvintes
0: Com
1: da Ilha de
0: certeza.
1: Santa Maria. Mas atenção, também somos muito ouvidos na ilha vizinha, em São Miguel, e somos
0: Uau.
1: muito ouvidos através da comunidade imigrante nos Estados Unidos, no Canadá.
0: Estados
1: E eu
0: Unidos.
1: sei que o Jorge também tem um pedacinho um bocadinho especial junto das comunidades portuguesas, que também lhe dão muita força e
0: Tenho.
1: muito carinho.
0: Olha, eu estive no Canadá este ano em Montreal e vou agora em outubro para Toronto. Em São Miguel, depois vou estar no dia 29 deste mês também, portanto, 29 de maio, mas aí nada melhor do que consultar as minhas redes sociais, porque depois vou colocar o cartaz. Em relação a domingo, Ilha de Santa Maria, Jardim Municipal, venham ter comigo, venham fazer a festa comigo, tragam animação, tragam boa disposição. Eu quero muito, muito, muito que seja um concerto. Com muita energia positiva nessa noite. Eu não sei a que horas é, porque eu ainda não consultei o cartaz, mas se calhar a Lucélia sabe, não? A que horas é que é o
1: Provavelmente
0: concerto?
1: por volta das 22, 22h30, mais coisa, menos
0: Exato.
1: coisa, será talvez a hora em que o Jorge irá
0: Então,
1: subir ao
0: pronto.
1: palco.
0: Essa é a hora que eu subo ao palco. Venham ter comigo, venham fazer a festa. E no final dos concertos, temos sempre abraços e beijinhos, que é o melhor que levamos desta vida.
1: Porque, no fundo, Jorge, esta relação também que se desenvolve com os fãs, com as pessoas que estão lá para nos ver, para nos ouvir, é o que o ajuda a alimentar e a dar força para tudo.
0: É porque os fãs, eu costumo dizer que os admiradores do meu trabalho são os meus patrões, não é? Porque, ou seja, estou a atuar, estou a trabalhar aqui em cima do palco para pessoas à minha frente que obviamente fazem e marcam toda a diferença. O que me orgulha no meu trabalho é que eu repito muito sítios onde já fui, e normalmente isso é um sinal de que o trabalho foi bem feito. Ou seja, eu já fui tantas vezes ao Canadá, fui tantas vezes a São Miguel, a tantas vezes à Terceira. Ou seja, é sinal de que o trabalho é bem feito e que o público está lá. Portanto, isso realmente deixa-me de consciência tranquila de que todo o trabalho que eu faço, todo o trabalho que eu desenvolvo e todos os palcos que eu piso, deixo sempre alguma marca e alguma marca boa. Porque senão não voltava. E felizmente tenho muito trabalho também aqui no continente. Isso deixa-me muito feliz, não é? Porque é sinal de que algo está a ser bem feito. E está a ser bem feito porque está a ser feito de coração. E quando as coisas são feitas de coração, as coisas funcionam.
1: E acredito que vai deixar a sua marca aqui em Santa Maria e este será o primeiro de muitos concertos. Ó Jorge, muito, muito
0: Obrigado,
1: obrigado.
0: Lucélia. Obrigado a todos os ouvintes. E até domingo. Até domingo,
1: Até
0: se Deus quiser.
1: domingo. Obrigado, Jorge Guerreiro.

0: Vou-te tirar o teu batom. É um dos mega sucessos do Jorge Guerreiro. Falamos com ele ainda há pouco a propósito da sua vinda aqui a Santa Maria pela primeira vez. Vai atuar no domingo 22h30 nas festas do Senhor Santo Cristo. Vamos dançar pulados. Ele prometeu, você ouviu, ele prometeu todos os sucessos. Vou-te tirar o batom, bará bará beré beré. O bagunça, o vou alugar um quarto. E até aqueles temas mais românticos que o Jorge também tem. Todos eles serão interpretados no palco das festas do Senhor Santo Cristo. Vamos continuar a dar sugestões e hoje o Clube Naval tem carne de porco à portuguesa. Ali no cais em Vila do Porto. Hoje também no Cantinho da Vila há a sugestão, o cozido à portuguesa e há uma saborosa sopa de carne. 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

grupo de danças e cantares Almagre. Estamos a 3 minutinhos apenas. Eu sei, hoje não deu para muitas chamadas no ar. Eu peço imensa desculpa, mas hoje tivemos duas entrevistas e tivemos também a reflexão do Sr. Padre. Amanhã vamos ter mais um grupo que está confirmado para as festas do Senhor Santo Cristo. Eles são aqui da Ilha de Santa Maria. O Lucas e o João vão estar connosco aqui em estúdio. É o grupo Fole e Cantiga. Eles vão atuar pelas 21 horas no primeiro dia destas festas, amanhã, dia 15 de maio. 10h15, a conversa com o Lucas e com o João. Vamos então relembrar que hoje na Moagem há a Pota Guisada. No Tibério há escabeche de atum. O Clube Naval tem carne à portuguesa. Digo-lhe que hoje os marienses têm feijoada de pota e uma carne assada. Hoje também no Conversa com Letras há filetes de abrótia e uma canjinha de galinha. O Cantinho da Vila tem hoje sopa de carne e a sugestão é o cozido à portuguesa. Hoje o prato do dia no Descobridor é feijoada. E no do Fogo há creme de feijão verde com cenoura, há feijão branco assado no forno, variadas carnes no carvão, há também espetadas de novilho, mas são sob encomenda, está bem? Rui Car com o Nissan Micra e os Armazéns Reis com a campanha Maio, Construir e Reformar. É um gosto estar consigo todas as manhãs. Amanhã estaremos novamente de regresso entre as 8 e as 11. Fique bem.

0: 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São 11 horas.
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0: Sejam bem-vindos a este espaço informativo intitulado Santa Maria é Notícia. Hoje, o nosso convidado é Flávio Fraga da Silva. Apresenta-nos o livro Os Açores em 50 Velhas. Trata-se de uma obra que convida o leitor a embarcar numa viagem singular pelas 9 ilhas dos Açores, traçando um percurso que percorre as tradições e atrações mais emblemáticas do arquipélago através de 50 velhas originais, moda tradicional açoriana. Flávio, a primeira pergunta é a seguinte. O meio onde tu nasceste, ou quer familiar, quer social onde nasceste, foi determinante para a tua paixão por algumas modas tradicionais e mais concretamente pelas modas que são as velhas?
1: Ora bem, eu sou natural da Ilha do Faial. Na verdade, na Ilha do Faial não há assim uma tradição tão grande quanto isso em relação às velhas, não é? São os outros, por isso é que se chamam as velhas da Terceira. No entanto, desde muito cedo que eu, de facto, senti uma grande paixão em relação às velhas da Terceira, e em 2006 criei com alguns amigos um grupo chamado A Velha Ainda Não Morreu. Portanto, está a comemorar precisamente 20 anos este ano. E a partir daí nós organizámos imensas vezes em tertúlias a escrever velhas e a cantar velhas entre nós. Isso para mim foi determinante. Depois tive a oportunidade também de ver velhas ao vivo. Tive a oportunidade de conversar com o próprio Tijuão Ângelo quando ele veio ao Faial. Tijuão Ângelo, que é portanto, a principal figura das velhas. E isso de facto foi bastante determinante. E depois, como diria o Vitorino Nemésio, o exílio afine vem trazer ao de cima o nosso aquela saudade, não é? A açorianidade e a saudade da terra. E eu penso que o facto de eu ter saído e ter andado longe, andei bastante longe de facto, isso de facto para mim foi sempre uma maneira de manter um contacto próximo com os Açores. Portanto, não sei se estou a responder à sua questão.
0: Sim, sim.
1: Mas de facto foram estes fatores foram determinantes para o adensar da minha relação com as velhas.
0: Mas o certo, Flávio, é que durante muito tempo houve pessoas a pensarem que as velhas era só algo cultural, uma manifestação cultural, musical, da Ilha da Terceira e não tanto de outras ilhas.
1: Sim, é verdade que o registro mais antigo que se conhece de pessoas a cantar velhas data de por volta de 1906. No entanto, há um registro anterior, não de pessoas a cantar, mas no cancioneiro popular, de músicas populares, no terceiro volume, mais precisamente, que data de 1898, e na altura não associavam à Ilha Terceira, associavam aos Açores. E chamava-se A Velha. E curiosamente, traz a partitura, a melodia é ligeiramente diferente, mas já se associa. Aquela melodia familiar das velhas, portanto já está ali semeada. Em todo o caso, as velhas, que estão muito associadas à Velha Terceira, de facto neste livro eu expandi para todo o arquipélago, e é por isso que eu chamo estas velhas, chamo-as de Velhas das Terceiras, e eu uso o plural de propósito, Velhas das Terceiras, em alusão ao antigo epíteto do nosso arquipélago, que era precisamente as Ilhas Terceiras. Era assim que antigamente muita gente chamava aos Açores, as Ilhas Terceiras. Portanto, eu uso, chamo as Velhas das Terceiras precisamente por estarem aqui representadas todas as ilhas do nosso arquipélago.
0: Ora, através da tua pesquisa, da tua investigação e também do teu livro, que já vamos falar mais daqui a pouco, mais em pormenor, o certo é que os açorianos ficaram a saber que há velhas nas ilhas, para além da Ilha Terceira. Mas as velhas da Terceira não são aquelas mais conhecidas?
1: São absolutamente as mais conhecidas. Dos maiores cantadores de velhas que nós conhecemos são terceirenses. Embora embora o Bruno Oliveira, por exemplo, o Jorge, cantador de velhas muito conhecido, é dos maiores cantadores de velhas de todos os tempos, e de facto não é sério, é de São Jorge. E, por exemplo, estou aqui a pensar no livro, na coletânea Velhas da Terceira, de 2020, que foi coligida pelo Lidwin Borga e pelo José Fonseca de Souza. Eles fizeram uma recolha muito grande de cantadores de velhas de todas as ilhas, à exceção da Ilha do Corvo. Portanto, eles encontraram em todas as ilhas, inclusivamente na ilha de Santa Maria, está lá representado e o grande cantador Carlos Andrade, mariense, cujo epíteto era o Santa Maria. E eu aproveito para deixar aqui uma grande homenagem a ele. Carlos Andrade, foi de facto um dos maiores improvisadores e cantadores de velhas da sua geração. Cantou imenso com os principais cantadores de velhas, desde o tio João Ângelo ao José Eliseu, ao Bruno Oliveira, por aí afora. E só para terminar, nesta coletânea de Velhas da Terceira, de 2020, que o Sidónio Petencourt chamou até Missal das Velhas, estão lá representadas todas as ilhas, exceto a Ilha do Corvo, e é possível que até haja cantadores corvinos a cantar, mas de facto não têm aquela... aquele destaque que encontramos noutras ilhas. E também muitos cantadores velhas na diáspora, inclusivamente da segunda e terceira geração, que é muito curioso.
0: E Flávio, portanto, velhas e cantigas ao desafio não é a mesma coisa.
1: Ora bem.
0: Mas elas tocam-se?
1: Elas intersectam-se, elas cruzam-se. Podemos dizer que as velhas são uma forma de cantar ao desafio. E eu uso cantar ao desafio, não digo cantigo ao desafio, só para evitar aquela confusão da cantigo ao desafio, que é assim que se chama em São Miguel, ou creio que se chama também em Santa Maria, cantigas ao desafio, que na Ilha Terceira, curiosamente, eles chamam cantoria. Portanto, é estas sutilezas nos termos, mas a verdade é que elas cruzam-se. As velhas, podemos dizer que as velhas são de facto uma espécie de canto, portanto, fazem parte da família dos cantares ao desafio. E isso veio a tornar-se ainda mais evidente com a chegada do José Eliseu, que, segundo o Lidwin Borba, foi ele que inaugurou a terceira fase das velhas, que é uma fase ligada à desgarrada, ao picanço, ao despique. E isso tem tudo a ver com as cantigas ao desafio, os cantares ao desafio.
0: E as velhas sempre foram cantadas por homens, porque entretanto as mulheres, o seu espaço era a casa e como tal, como havia este picanço e havia algumas quadras mais, digamos assim, picantes, não era permitido às mulheres sequer ousarem sonhar cantar velhas?
1: É verdade que as mulheres, muitas delas, muitas delas não se sentiam à vontade, até algumas que cantavam ao desafio muito bem, grandes improvisadoras, estou a pensar na Turlou, e mais recentemente algumas, de facto, não, algumas não se sentem bem à vontade, porque há de facto alguns cantadores que gostam de usar um pouco mais de pimenta e tudo isso. A verdade é que há alguns exemplos de senhoras a cantarem velhas na nossa história, e senhoras muito, muito corajosas que enfrentaram os homens e deitaram-nos abaixo em palco. Estou a pensar no caso da Malva Preta. Era o epíteto dela, não é? A alcunha dela. A Malva Preta, que foi das mais conhecidas cantadeiras de velhas, se não estou em erro, por volta dos anos 30, 40, e à volta disso. Aproveito para dizer que no nosso grupo, a velha ainda não morreu, um grupo amador que teve a oportunidade de tocar já três vezes ao vivo, a última das quais na Casa dos Açores, durante o lançamento deste livro, Os Açores em 50 Velhas. O nosso grupo conta com, precisamente, com uma cantadeira, que é ali a golar, cujo epíteto de cena é Maria Ganhoa, uma espécie de homenagem à Nova Preta. Portanto, há de facto exceções. E temos, depois desta atuação que nós demos, nós vamos ter agora, a partir em breve, vamos ter uma nova cantadeira que gostou muito da atuação e ficou com muita vontade de fazer parte do grupo. Portanto, vamos ter duas cantadeiras no nosso grupo, que é algo, podemos dizer, relativamente raro no universo das velhas.
0: Tu não ficavas bem com a tua consciência, Flávio, se não reunisses todo este património açoriano em livro?
1: De facto, foi uma preocupação minha de ir buscar aqui as velhas, porque para mim as velhas são, posso dizer com toda a certeza, que são uma das manifestações de arte popular mais ricas e originais em Portugal. E isso é algo que eu tenho reiterado nos diversos meios de comunicação social. Isso tem a ver com a tal intersecção das velhas com as cantigas ao desafio que eu mencionei há pouco, mas não só, com a poesia satírica também, o tom humorístico, os jogos de palavras, a arte do duplo sentido, do subentendido, com a música, com o repentismo, a expressão teatral, o festejo popular, e também, como já tive a oportunidade de dizer noutras ocasiões, vale a pena lembrar que as velhas dão corpo, muitas vezes, muitos dos seus versos, não só a certas velhas mais afoitas, mas também à dupla mais consagrada da história da música tradicional açoriana, que toda a gente conhece, tua avó e teu avô. Portanto, é de facto uma herança cultural valiosíssima, que vem enriquecer imenso o nosso panorama cultural, não só dos Açores, não só da nossa região, como de todo o país. E que, a meu ver, temos o dever, de facto, de estimar e preservar e valorizar o mais possível.
0: No contexto regional dos Açores, que papel cabe a Santa Maria nesta manifestação cultural que são as velhas?
1: Ora bem, está-se a referir ao livro ou em geral no universo das velhas?
0: Falamos das duas vertentes, se não se importa.
1: Sim, portanto, em termos gerais, no tal Missal das Velhas, a coletânea do Velhas da Terceira, do Lídio de Borba e do José Fonseca de Sousa, de facto só aparece um cantador de velhas, Mariense. É possível que haja mais, eu acredito que haja mais, mas lá está, não tiveram de todo o mesmo destaque que o Carlos Andrade, o Santa Maria. Ele foi de facto um dos maiores improvisadores, não só nas velhas, como nas cantigas ao desafio, na cantoria. Foi de facto marcante neste universo. Em termos do livro, a Ilha de Santa Maria está, de facto, representada nos Açores em 50 velhas, através de 4 velhas, são elas, portanto, dizem respeito ao Barreiro da Faneca, dizem respeito também à Baía de São Lourenço, à Cascata do Aveiro e à Praia Formosa. Portanto, temos estes 4 locais representados no livro, através de não só de 4 velhas, mas também através de 4 textos descritivos que eu procurei introduzir alguma informação menos conhecida do público em geral, o que me levou a fazer uma investigação um pouco mais aprofundada, não só com estes textos, não só com as 4 velhas e os textos descritivos, mas também à semelhança do que acontece com todas as outras ilhas, cada uma destas velhas é acompanhada de um excerto literário recolhido de obras de autores consagrados como Natália Correia, Vitorino Nemésio, Alice Moderno, João de Melo, Dias de Melo, mesmo no contexto da diáspora, Catherine Gás, e essa foi uma das minhas preocupação, não vou dizer preocupação, vou dizer que foi uma das coisas que mais me deu gosto de trabalhar neste projeto, foi de colocar em diálogo a linguagem popular neste caso das velhas, com a linguagem literária. Vai ser, de facto, um exercício dialógico muito interessante e bastante original. Para dizer que a Santa Maria está representada neste livro com quatro velhas, quatro textos descritivos e quatro excertos literários alusivos a cada uma das atrações ou locais mencionados. E são essas excertos, são de Daniel de Sá, do José Cris Cristello, do historiador António Cordeiro e do Miguel Judas.
0: E Flávio, no xadrez insular cultural açoriano, portanto, o que é que difere, por exemplo, uma velha de uma ilha para a outra? Portanto, portanto, a melodia é sempre a mesma, os cantares é que variam, digamos assim, e a voz de quem canta também é que vai mudando?
1: De facto, em termos do cantar, precisamente por haver... haver muitos despiques entre, porque há por exemplo cantadores miquelenses além do Bruno Oliveira, que é jorgense, que é um dos maiores cantadores velhas de todos os tempos, consagradíssimo, está em todos os reais onde há velhas. Portanto, além do Bruno Oliveira jorgense, temos também com muita frequência cantadores da Ilha de São Miguel. Estou a pensar, por exemplo, no Paulo Miranda, no Tiago Clara. Temos também da Ilha do Pico o Jorge Sebastião, que também tem tido uma presença bastante assídua. Não há propriamente assim uma diferença muito grande. Há cada um tem o seu estilo, isso é verdade. Cada um, muitas vezes, tem o seu estilo, a sua maneira de cantar. Há pequenas nuances de cantador para cantador. Mas é difícil dizer que o haja de ilha para ilha. Porque há, de facto, há uma relação muito próxima destes cantadores uns com os outros. E eles viajam muito de ilha para ilha. O que é curioso, é mais até em termos de mise-en-scène, por exemplo. Na Ilha da Terceira, os tocadores colocam-se atrás dos cantadores, e na Ilha de São Miguel é o contrário, os tocadores colocam-se à frente dos cantadores.
0: Flávio, com este teu livro, tu acabas por homenagear todos aqueles que contribuíram para que esta manifestação cultural perdurasse até os dias de hoje, mas é sobretudo uma passagem de herança cultural para os mais novos?
1: Tem um pouco disso, tem também o facto de sublinhar aquilo que disse há pouco, de facto, de homenagear os que vieram de trás, os antigos, os grandes cantadores de velhas, e é por isso também que este livro é dedicado e é dedicatória ao tio João Ângelo, que é o cantador de velhas mais consagrado de todos os tempos. Portanto, São Bartolomeu de Regatos, da Ilha Terceira. De facto, eu tive essa preocupação e um dos objetivos foi, de facto, de usar as velhas, pelo facto das velhas serem, pelo seu caráter burlesco, e cómico, caricato, festivo, ousado, é uma arte popular que cativa públicos de todas as idades e de todas as gerações. E essa foi um dos motivos que me levou a usar as velhas como fio condutor da obra Os Açores em 50 Velhas. Foi precisamente

0: acaba por ser muito importante. E isso trabalha-se desde cedo. E aí podemos dizer, com todas as garantias, que não é qualquer cantador que o faz.
1: E acha que esta é uma manifestação cultural que tende a desaparecer porque os mais novos não estão para aí virados, ou bem pelo contrário, acredita que os mais jovens não vão deixar esta tradição morrer?
0: Eu acredito que os mais jovens não vão deixar esta tradição morrer pela razão que eu indiquei há pouco, de ser uma tradição muito, muito festiva e burlesca e tudo mais, que atrai de facto um público de todas as idades e de todas as gerações, e é isso que se tem vindo a ver desde que há conhecimento de se cantar em velhas. É isso que se tem registado. E aliás, no século XXI, a procura das velhas estendeu-se como nunca. Houve de facto ali, houve duas fases, podemos dizer, que eu creio que foram muito importantes para as velhas. Foi a fase do tio João Ângelo, com o António Plácido, tiveram um destaque muito grande nos anos 70 e 80, e mesmo 90, através da RTP Açores, por aí afora, tiveram um destaque muito grande, mas depois já no século XXI, e precisamente por influência, eu diria até, do Bruno Oliveira, o Jorge, que eu mencionei há pouco, um enorme cantador de velhas, um pouco por influência dele, eu diria, e por a influência de outros grandes cantadores, como o José Eliseu, que já vinha cantando atrás, e do Tiago Clara, por aí fora, e agora mais recentemente com o Paulo Miranda, o Vasco Daniel. Portanto, tem de facto vindo a ver assim, tem-se vindo a assistir a uma grande procura de velhas nos arraiais. Há imensos concertos, há imensas atuações de velhas nos arraiais, e há cada vez vê-se muita gente nova a cantar. Temos, por exemplo, o caso do Roberto Toledo, que nasceu em 2005, tem à volta de 21 anos, que é de facto uma das grandes promessas das velhas, e é a prova disso, a prova de que as velhas não estão cá e estão para durar.
1: Flávio, portanto, no seguimento da nossa conversa, é sempre importante que homens, no caso concreto, homens, mas também mulheres que se dedicam ou dão muito de si a estas tradições, a estas manifestações culturais, sejam reconhecidos pelo público em geral.
0: Sem dúvida, sem dúvida. Esse reconhecimento é extremamente importante, até para valorizar a tradição em si, e eu aproveito até a deixa para mencionar aqui alguns nomes que não mencionei até agora. Acabei por me centrar mais nos cantadores de velhas mais jovens, tendo em conta o fio condutor da nossa conversa, mas de facto vale a pena evocar alguns cantadores e aficionados das velhas que andam nestas andanças já há muito, muito tempo, e que têm contribuído de facto imenso para a afirmação desta tradição. Estou a pensar, por exemplo, no Vitor Ruidores, da Graciosa, dos terceirenses António Mota e Lindwin Borba, de algumas figuras incontornáveis da diáspora, como por exemplo os terceirenses José Ribeiro, o Vitor Santos, a própria Emília da Rocha, mais conhecida por Emily, também uma grande figura, lá está mais uma personalidade feminina no mundo das velhas, o jorgense António Azevedo, os miquelenses Jorge Ferreira e Eduardo Popoila, entre outros. E também convém não esquecer que há continentais de peso a cantar velhas. É o caso do Augusto Canário. Os Augusto Canário do Chapéu Amarelo e do próprio José Fonseca de Sousa. Ainda relativamente aos mais jovens, eu já mencionei alguns nomes, não importa ainda referir. Não referi há pouco os terceirenses Arthur Miranda, o próprio Fábio Urique, o Lénio Parreira, entre outros.
1: São muitos então os nomes que contribuem e que dignificam estas manifestações culturais.
0: Sem dúvida, sem dúvida. E de facto vale a pena referi-los, porque eles merecem esse

0: Conhecimento.
1: Flávio, fica então à espera que venha apresentar o seu livro também na Ilha de Santa Maria, porque isto é um pedacinho de terra insular, para podermos voltar a conversar sobre este tema.
0: Sem dúvida, sem dúvida. Eu teria muito gosto, espero que haja oportunidade, não é? Espero que surja a oportunidade para poder ir a Santa Maria apresentar o livro, sim.
1: Obrigada pela entrevista e até um dia destes.
0: Muito obrigado.
1: Obrigado,
0: muito
1: eu. Obrigado. As Velhas, uma marca da cultura açoriana.

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0: Governos Regional e da República reforçam parceria para promoção do turismo regional. Concurso Olsan Frisia arranca em clima de preocupação no setor. Arraial Tradicional e Noites da Juventude renovam São João da Vila.
1: Principais títulos a desenvolver no simultâneo regional de rádios: Rádio Clube de Angra, Rádio Atlântida, Rádio Montanha, Rádio Clube Asas do Atlântico e Rádio Pico.
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1: As notícias editadas nos estúdios do Rádio Clube de Angra pelo Diogo Andrade. Boa tarde, Diogo.
0: Olá, muito boa tarde. O Governo Regional e o Governo da República estão a desenvolver um trabalho conjunto para o reforço da mobilidade aérea e da conectividade da região. Segundo um comunicado do Governo Regional de Coligação, os dois executivos estão a desenvolver um trabalho conjunto, estruturado e contínuo, com vista ao reforço da mobilidade aérea e da conectividade da região, essencial ao desenvolvimento sustentável do turismo e da economia açoriana. A parceria estratégica envolve a Visita Açores, o Turismo de Portugal, as companhias aéreas, a ANA Aeroportos de Portugal e a Aerogar Civil das Lages, abrangendo áreas-chave como a promoção do destino e o reforço da conectividade aérea, com ações delineadas para o curto, médio e longo prazo. A Secretária Regional do Turismo, Mobilidade e Infraestruturas, Berta Cabral, presidiu a reunião de trabalho dedicada ao setor do turismo, que decorreu no Palácio da Conceição, em Ponta Delgada. O Conselho Económico e Social dos Açores aprovou ontem uma proposta de alteração do diploma que criou para que possa ficar na dependência funcional da Assembleia Legislativa da região. A medida visa também reforçar o caráter consultivo, separando as funções políticas das funções consultivas, afirmar a sua institucionalização, conferindo maior tecnicidade e perenidade no seu corpo técnico e alargar a representatividade da sociedade civil como forma de fomentar o diálogo social e a pluralidade. O diploma que constituirá a proposta do Conselho Económico não prevê qualquer aumento de despesa de funcionamento, nem tampouco gabinetes equiparados a membros do governo, como acontece a nível nacional. A proposta que vai ser enviada ao Parlamento Açoriano e ao Presidente do Governo Regional resulta de vários documentos de trabalho e contributos dos diversos conselheiros, que têm por referência diplomas que regem este tipo de conselho a nível nacional e estrangeiro.
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0: O PSD Açores realçou esta quinta-feira o empenho do Governo Regional na manutenção de edifícios escolares na Ilha Terceira. Os social-democratas reforçam que o edificado escolar foi esquecido pelos executivos anteriores.
3: É de assinalar e valorizar todo o empenho que este Governo Regional tem tido na manutenção dos edifícios escolares na Ilha Terceira. Há um investimento do Governo Regional de quase 4 milhões de euros em todos os edifícios da Ilha Terceira. É importante também assinalar, fazer este reforço e também não esquecer que foram muitos anos de abandono, manutenção e remodelação dos edifícios escolares. Nos governos anteriores esqueceram-se da manutenção e da remodelação destes edifícios.
0: No final de uma visita do Grupo Parlamentar à Escola Secundária Jerónimo Emiliano de Andrade, em Angra do Heroísmo, os parlamentares destacaram os investimentos na requalificação da rede escolar da Ilha Terceira.
3: As obras ainda estão a decorrer e, como quase todas as situações, o empreiteiro acaba de pedir a prorrogação do prazo. Portanto, mas como estamos aqui nesta escola, é bom também pensarmos que esta manutenção era essencial para o bom funcionamento aqui da escola. Dar aqui uma palavra também de reconhecimento aos professores, aos alunos e aos pais pela paciência durante um ano estarem a trabalhar no espaço com obras ao mesmo tempo. Portanto, é de valorizar todo o trabalho feito desde o executivo, ao pessoal não docente, aos professores e aos alunos e aos pais pela paciência, que é mesmo a paciência de estar aqui a trabalhar juntamente com o decorrer das obras.
0: A deputada Nídia Inácio destacou ainda que são intervenções em unidades orgânicas de enorme importância para a ilha, como a Escola Secundária Jerónimo Emiliano de Andrade, a Escola Secundária Vitorino Nemésio, a Escola Básica Integrada dos Biscoitos e a Escola Básica Integrada Francisco Ornelas da Câmara. A Iniciativa Liberal manifestou esta quinta-feira profunda preocupação com a situação financeira e funcional de várias respostas sociais e educativas na região e questionou o Executivo pelo programa Novos Idosos.
4: O Governo não está com capacidade de fazer cumprir com os contratos de programa que tem com as IPSS e com as Misericórdias. Há valores do programa Novos Idosos do ano passado que ainda estão por ser pagos às instituições. E por falar no programa Novos Idosos, uma insistência que a Iniciativa Liberal tem feito desde o princípio da implementação deste programa, ainda naquela fase em que era fase em projeto piloto, de que é saber, afinal, como é que vai ou não continuar o programa Novos Idosos a partir do ano que vem. Isto porque, como sabemos, este projeto foi lançado pelo Governo da Coligação, financiado por fundos do PRR. O PRR acaba este ano.
0: Durante uma visita ao Conselho da Lagoa, a Iniciativa Liberal voltou a denunciar o estado dos estabelecimentos de ensino.
4: A Iniciativa Liberal acha verdadeiramente deplorável a situação em que o Parque Escolar da Região Autónoma dos Açores está. E convenhamos que a senhora secretária tem-se vindo a lamentar com a herança pesada que recebeu na transição de governos, do PS para a AD. Mas o que é certo é que este governo já governa há 6 anos, já vai aliás no segundo governo da AD, e o que nós temos são escolas a cair aos bocados. Eu hoje estive numa escola que mete água, ontem já tinha estado na secundária da Lagoa, também com problemas graves de infiltrações, de parapeitos que estão a cair, de áreas que já estão isoladas para a segurança dos alunos, dos assistentes, dos professores, exatamente porque há pedaços de cimento que vão se desprendendo das fachadas do edifício. E hoje eu estive na escola básica da Lagoa, onde efetivamente o que assistimos é a uma degradação total e absoluta.
0: Pedro Ferreira, deputado liberal no Parlamento açoriano. O Chega Açores questionou o Governo Regional sobre as obras de requalificação da Via Vitorino Nemésio, considerada estratégica para a mobilidade na Ilha Terceira. Segundo um comunicado do partido, a via é a principal ligação rodoviária da Ilha Terceira, assegurando o acesso rápido ao aeroporto, ao Porto da Praia da Vitória e a importantes zonas de atividade económica, mas tem sido constantemente esquecida, apesar de muitas promessas eleitorais. O Chega refere ainda que são visíveis problemas como a má sinalização, lombas, buracos, fissuras e degradação generalizada do pavimento, que comprometem a segurança e o conforto de quem ali passa diariamente. Os parlamentares querem saber para quando está prevista a requalificação integral da Via Vitorino Nemésio, nomeadamente o início e a conclusão da intervenção, e se a obra de reasfaltagem ainda se mantém como compromisso do Governo. O Chega também aponta a empreitada de pintura termoplástica a quente, contratada a dezembro de 2024 para os 28 quilómetros de estrada, pretendendo saber se já foi concluída, qual o valor já pago e o prazo contratual de execução. Quer ainda saber quando vão avançar os trabalhos de asfaltagem de caminhos paralelos e de iluminação pública de toda a via, bem como quantos acidentes rodoviários foram registados nos últimos 5 anos. O coordenador do Bloco de Esquerda Açores considerou ontem que o governo de coligação está mais preocupado com a sua guerrilha interna do que com a resolução dos problemas das pessoas. As críticas de António Lima foram feitas no Conselho de Velas, no final de uma visita oficial de 3 dias à Ilha de São Jorge.
5: Preocupado mais com as suas guerrilhas entre os partidos da coligação, entre o PSD e o CDS, em que o próprio CDS reconhece e admite os problemas da sua governação aqui na ilha. Mas de facto é um governo que já não tem soluções, um governo que perante estes problemas continua a olhar para si, a olhar para dentro, em vez de olhar para os problemas das pessoas. As queixas, as dificuldades que as pessoas estão a sentir nas acessibilidades, na saúde, no setor social, e é preciso que essas dificuldades tenham resposta. Percebemos que o governo fique mais confortável não vir a São Jorge, porque assim não tem que ouvir diretamente as queixas. Mas é importante que venha, é importante que ouça e, mais importante, é que dê resposta.
0: António Lima também lamentou que o Executivo açoriano não tenha ainda reagendado a visita estatutária a São Jorge, que no dia 28 de abril foi cancelado devido às dificuldades nas ligações aéreas por causa do mau tempo. O PAN Açores defendeu ontem que as embarcações de recreio da região deixem de ser obrigadas a transportar jangadas e balsas pneumáticas que têm custos acrescidos e que já não são exigidas no resto do país. Para o PAN, esse requisito é desproporcional face ao risco real da navegação praticada e representa encargos significativos para os operadores. O PAN já entregou no Parlamento Regional um projeto de resolução que visa a harmonizar o regime jurídico aplicado à atividade marítima ou turística no arquipélago em consonância com o demais território português.
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0: A subida dos custos de produção, os efeitos das guerras internacionais e o aumento dos combustíveis continuam a preocupar o setor agrícola açoriano. Preocupações que marcam o arranque do 22º concurso micaelense da raça Holstein Frisia. Cristina Silva, da Rádio Atlântida.
1: A par disso, a subida dos preços dos fertilizantes e da alimentação animal tem agravado os encargos das explorações numa altura em que os agricultores enfrentam também atrasos nas sementeiras e nas colheitas devido às condições meteorológicas.
6: Começou com a Ucrânia, Portugal discriminou claramente as regiões autónomas dos Açores e da Madeira em relação às ajudas. E outro, há países que dão bons exemplos que, com a situação da guerra, é uma forma proativa começarem a resolver com ajuda aos agricultores, quer a nível dos fertilizantes, quer a nível dos combustíveis. É porque, se não for dessa forma, o próprio consumidor irá sentir na pele, e os nossos grandes aliados têm que ser os consumidores e a sociedade em geral, porque os custos dos bens alimentares, a base alimentar vai crescer cada vez mais. O que é que nós estamos a assistir? Uma guerra totalmente absurda, nem sequer vamos ficar sem razões anapraianas, mas é bom que se diga, é os reflexos da guerra cada vez mais penalizam os mais fracos. Regiões como a nossa, países como o nosso e outros países com menos poder económico, com menos alternativas económicas, sentem sempre muito mais com os grandes. Existe muita preocupação em relação ao futuro do setor com estas incertezas, sabendo que enquanto houver população no mundo para alimentar, a agricultura será sempre indispensável.
1: Preocupações que marcam a abertura do 22º concurso micaelense da raça Holstein Frisia, que decorre a partir desta sexta-feira no Conselho da Ribeira Grande. Em entrevista à Atlântida, Jorge Rita, presidente da Associação Agrícola de São Miguel, entidade promotora da iniciativa, considera ainda essencial continuar a atrair jovens para a agricultura, defendendo mais incentivos, redução da carga fiscal e criação de condições que deem estabilidade e confiança às novas gerações. O certame, que alia competição, tradição e convívio, volta a reunir criadores e produtores de várias ilhas num dos principais encontros do setor da região. Jorge Rita destaca a dimensão do evento e a importância do concurso para o setor.
6: É aquilo que nós pretendemos sempre e que temos como expectativa, que é a demonstração da excelência do trabalho que nós fizemos durante o ano em matéria da agricultura. Portanto, estes concursos são concursos de grande dimensão, até internacional, pela qualidade dos animais, pela qualidade dos produtores que vão apresentar os seus animais e a excelência dos mesmos. É uma grande tradição destes concursos nesse dinamismo que tem tido ao longo dos anos.
1: Ao todo vão participar 221 animais. O concurso arranca sexta-feira ao meio-dia com o 18º concurso juvenil e o 22º concurso da raça Holstein Frisia dedicado a vitelas e novilhas. O programa inclui ainda exposições e animação com destaque para o concerto de João Pedro Paes, que acontece sábado pelas 10h30 da noite. O evento decorre até domingo no recinto da feira em Santana, na Ribeira Grande, a entrada é livre.
0: Cristina Silva, da Rádio Atlântida.
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0: Anselmo Ralph, MC Jacaré e MC Livinho são alguns dos nomes do cartaz das festas da praia que decorrem de 31 de julho a 9 de agosto na Ilha Terceira. Durante 10 dias, as festas concelhias da Praia da Vitória oferecem animação de rua, desfiles, marchas populares, música, tauromaquia e gastronomia, entre outras atividades. Segundo a organização, o cartaz do palco principal é sobretudo dirigido para os mais jovens, a faixa etária que mais procura o espaço. O orçamento das festas da praia em 2026 é de cerca de 500 mil euros, mas o recinto principal de espetáculos é concessionado pelo valor da receita da bilheteira e o ingresso para as 9 noites mantém o preço de anos anteriores, fixado em 35 euros. A presidente do município salientou que as festas contam com patrocínios de empresas da ilha, alegando que, neste momento, ainda não há um apuramento do valor angariado. Vânia Ferreira disse ainda que são esperados muitos imigrantes.
7: Não deixando de ter algumas preocupações, estamos expectantes de que teremos muitos visitantes na Praia da Vitória. Como sabem, tivemos a oportunidade de apresentar as festas da praia ao nível da diáspora e temos vamos tendo um feedback muito positivo de que ao nível da imigração muitos estarão presentes connosco. Depois também salientar que houve um reforço já dos voos da SATA durante o período das festas da praia, não talvez no primeiro fim de semana que teria sido o mais conveniente, mas que também poderá dar-nos a oportunidade de termos aqui mais alguns visitantes, não só vindos do continente, mas também mesmo ao nível das outras ilhas da nossa região, que podem vir viver este momento connosco. Mas perante aqueles que são os dois grupos dos intercâmbios que também se deslocarão aqui e que já estão devidamente assegurados. E quando falo dos intercâmbios do folclore, também ao nível das filarmónicas.
0: Para além do palco principal, as festas apresentam 4 palcos de acesso gratuito, por onde vão passar sobretudo bandas locais e regionais. Este ano há mais um palco do que na edição anterior, no recinto da Feira Gastronómica, que assinala 25 anos e que conta com 7 restaurantes, 3 charcutarias e 4 pastelarias de várias regiões do país. A Câmara de Vila Franca do Campo, na Ilha de São Miguel, quer que o São João da Vila volte às origens. A decorrer de 5 a 28 de junho, a edição deste ano conta com um arraial junto ao Largo Bem de Góis, com comes e bebes. Ana Isabel Santos, da Rádio Atlântida.
8: Outra das novidades prende-se com a reestruturação das Noites da Juventude, agendadas para 19 e 20 de junho, que vão apresentar um novo modelo. Bárbara Tinoco e Peruca são os cabeças de cartaz.
9: De realçar as Noites da Juventude num modelo diferente daqueles que são habituais, num horário diferente, no mesmo recinto, mas em molde diferente. Desde que ganhamos as nossas eleições, a Câmara tomou posse e nós prometemos sempre dar aqui um volte-face nas Noites da Juventude. Isto para agradar ao nosso público jovem, mas também não prejudicar os moradores do recinto das festas. E por isso mesmo vamos antecipar as Noites da Juventude, ou seja, a nível do horário vão-se realizar das 8 da noite às 2 da manhã, com meia hora de tolerância para fechar e encerrar o recinto. Este ano vamos apostar na Bárbara Tinoco e no Peruca, e de resto o Festival da Juventude será animado com artistas locais.
8: Graça Melo, presidente do município, que falava esta quarta-feira em conferência de imprensa nos espaços do Conselho, na apresentação do programa festivo, adianta que vai haver durante os festejos vários arraiais, quer naquele largo, quer no Jardim Antero de Quental. Pelas principais artérias do Conselho vão desfilar a 23 e 24 de junho 16 marchas populares. Já na área do desporto, de destacar o Trail São João da Vila by Sodigás, que se realiza a 6 de junho, na apresentação do mesmo, que decorreu no Açur Arena. Emanuel Santos, diretor de prova do Clube Desportivo de Vila Franca, organizador da iniciativa, revelou quais as novidades desta 6ª edição.
10: Nós temos 2 melhores trilhos aqui da Ilha de São Miguel, nós temos várias lagoas, trilhos lindíssimos, e é isso que nós procuramos fazer quando nós desenhamos os percursos para os nossos atletas passarem, desfrutarem, mas também para aqueles que gostam de competir, algum grau de dificuldade. Claro que as distâncias maiores têm mais dificuldade e as distâncias menores têm menos dificuldade. Portanto, oferecemos de tudo para aqueles mais corajosos, para aqueles que se querem aventurar menos, também temos esta oferta. No final, e que não podia deixar de ser, a ideia também é ser uma festa. Nós vamos terminar todas as distâncias, passam pelo nosso Santuário da Senhora da Paz. Nós tivemos a preocupação também de dar vida ao nosso centro da vila. A prova vai descer ali na zona do centro histórico desta Senhora da Paz e passa mesmo ali a meio do centro histórico de Vila Franca, com as devidas seguranças com a PSP, que já está tudo coordenado. A ideia também é um pouco as pessoas perceberem que está a acontecer um evento dessa dimensão.
8: Até o momento há cerca de 470 inscritos, sendo que o prazo de inscrição termina a 25 de maio.
0: E é com a Ana Isabel Santos que terminamos esta edição do Informação Açores. Boa tarde e bom almoço.
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0: Já sentiu como certas pessoas nos tocam e de repente tudo do nosso interior fica mais leve. É como se o coração respirasse melhor. Há gente que chega e parece arrumar o nosso caos. Gente que abraça e cura, que fala e acende pequenas luzes onde antes existia apenas sombra. Ao lado destas pessoas, sentimos-nos mais próprios, mais inteiros e mais verdadeiros. Mas também existem presenças que nos vaziam devagar, pessoas que nos fazem duvidar do nosso valor e que deixam um cansaço profundo, que não é do corpo, mas da nossa própria essência. Proteger o que sentimos não é fechar as portas ao mundo, mas sim perceber quem nos acrescenta paz e quem nos rouba a serenidade. Pense nisto e seja feliz.
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0: Boa tarde, são 14 horas.
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2: Sejam bem-vindos a este espaço informativo. Vamos conhecer alguns dos destaques noticiosos. Governo dos Açores e da República reforçam parceria estratégica para a promoção do turismo regional. Escolas profissionais dos Açores, há nova oferta formativa para 2026-2027. O Governo dos Açores e o Governo da República querem reforçar uma parceria estratégica para a promoção do turismo regional. Ambos os governos estão a desenvolver um trabalho conjunto, estruturado e contínuo, com vista ao reforço da mobilidade aérea e da conectividade da região, que é essencial ao desenvolvimento sustentável do turismo e da economia açoriana. Esta parceria estratégica envolve a visita a Açores, o turismo de Portugal, as companhias aéreas, a ANA Aeroportos de Portugal e a Aerogar Civil das Lajes, abrangendo áreas-chave como a promoção do destino, o reforço da conectividade aérea, com ações delineadas para curto, médio e longo prazo. Segundo Berta Cabral, secretária regional do Turismo, Mobilidade e Infraestruturas, trata-se de um trabalho que já decorre há algum tempo e que dará continuidade numa lógica de desenvolvimento sustentado e evolutivo do destino Açores, consciente de que os seus efeitos estruturais exigem tempo para se consolidarem. Durante uma reunião de trabalho dedicada ao setor do turismo, foi evidenciado um alinhamento institucional e operacional inédito em torno dos desafios atuais deste setor. Ficou garantido que o Governo dos Açores e o Governo da República vão manter um trabalho permanente de prospeção junto das companhias aéreas, com o objetivo de assegurar mais voos, maior conectividade e melhores condições de mobilidade de e para os Açores. No quadro desta cooperação, está já em fase de desenvolvimento um plano promocional específico para o próximo inverno, com forte envolvimento do turismo de Portugal, cuja implementação será liderada pela visita a Açores e reforçando a presença dos Açores junto do mercado nacional. Berta Cabral reconhece que o turismo regional atravessa uma fase particularmente exigente, explicando que tal decorre de uma conjugação de esforços e fatores, incluindo a retração do mercado nacional e uma conjuntura internacional desfavorável, com impactos globais no setor turístico, influenciada pelo conflito do Médio Oriente, pela subsequente instabilidade associada à crise dos combustíveis e também pela geopolítica internacional. A este contexto soma-se ainda, segundo Berta Cabral, a saída da Ryanair e a consequente redução da oferta de lugares disponíveis para a região, com efeitos imediatos na procura. Apesar das dificuldades conjunturais, Berta Cabral foi clara quanto à orientação estratégica do Governo Regional, referindo que não podemos nem devemos alterar o que é estrutural por resposta a dificuldades momentâneas. A abertura para ajustes táticos, operacionais e promocionais, mas o rumo mantém-se. Aposta firme na qualificação, valorização, diversificação do produto e no posicionamento sustentável dos Açores como destino de excelência. A governante salientou ainda que a recente eleição de Nuno Leandro como presidente da Visita Açores representa a fase visível de um processo de revitalização desta associação, marcado por uma nova abordagem à promoção turística e por uma relação mais próxima, colaborativa e eficaz com os associados e empresários do setor. A Câmara do Comércio e Indústria dos Açores e a Universidade Açoriana concordaram com o reforço da presença da Fundação Luso-Americana para o Desenvolvimento no Arquipélago, como defende a bancada do Chega no Parlamento dos Açores. Acho que sim, que poderá haver uma representação física permanente nos Açores. Não somos contra isso, não temos nada contra, desde o momento em que não onera o orçamento regional, que nós entendemos que deve ser direcionado para questões estruturais e mais importantes do que esta questão específica, afirmou o presidente da Câmara do Comércio e Indústria dos Açores, Francisco José Rosa, durante uma audição na Comissão de Política Geral da Assembleia Legislativa, audição esta que decorreu em Ponta Delgada. O empresário foi ouvido pelos deputados na sequência de um projeto de resolução apresentado pela bancada do Chega, que recomenda ao Governo Regional de Coligação que promova diligências com vista ao reforço da presença institucional da Fundação Luso-Americana nos Açores, no arquipélago. Francisco José Rosa lembrou, no entanto, que o acordo bilateral entre os Estados Unidos da América e Portugal, criado a propósito da utilização da base das Lajes pelos norte-americanos, tem tido pouco impacto na economia dos Açores. A primeira relação é com a Universidade e não com a Câmara do Comércio, com os empresários ou com a economia, se bem que todas as intenções são no sentido de que estas relações sejam cada vez mais frequentes e eficazes ou que, pelo menos, tenham mais algum impacto na economia ou no dia-a-dia dos açorianos, acrescentou. Já A reitora da Universidade dos Açores, Susana Mira Leal, também ouvida na Comissão de Política Geral, considerou que mais importante do que criar uma estrutura física em representação da FLAD no arquipélago é reforçar as parcerias com a Fundação. Parece-me que o que importa é aprofundar a relação com a FLAD, aprofundar as oportunidades de parceria e de investimento da FLAD, designadamente pensando em prioridades estratégicas para a região, alinhadas com os seus objetivos de desenvolvimento estratégico e com iniciativas concretas, sugeriu Susana Mira Leal. Continuou que deveriam ser lançados concursos próprios para os Açores, com linhas de financiamento próprias que permitissem ajudar a reforçar o papel da FLAD, retirando daí resultados concretos, objetivos imensuráveis. Os deputados do Parlamento Açoriano pretendiam também ouvir um representante da FLAD, mas a Fundação enviou uma carta ao Parlamento, considerando extemporâneo pronunciar-se nesta altura, ainda antes do Executivo açoriano. Por razões de protocolo e de adequado respeito institucional, a FLAD considera ser preferível aguardar que aquelas entidades pronunciem previamente sobre a matéria em análise e sobre a eventual necessidade, âmbito e natureza dos esclarecimentos que entendam vir a solicitar à Fundação, justificou Sérgio Almeida Correia, diretor da FLAD. Pelo Chega, a deputada Oliveira Santos considerou a recusa da Fundação em ser ouvida um desrespeito para com a Comissão de Política Geral e para com o Parlamento dos Açores. O Chega defende que a criação de uma delegação ou estrutura permanente da FLAD nos Açores, dotada de meios humanos, técnicos e administrativos adequados, que possam desenvolver programas, iniciativas e parcerias com as entidades locais, designadamente nas áreas da ciência educativa, cultural e tecnológica. A Secretária Regional da Juventude, Habitação e Emprego, Maria João Carreiro, anunciou esta semana em Ponta Delgada que estão em oferta nas escolas profissionais dos Açores para o ano letivo 2026-2027 um total de 58 novos cursos profissionais de nível 4. No conjunto destes 58 novos cursos em oferta, de 21 áreas profissionais, estão a ser disponibilizados pelas escolas profissionais mais de 1000 vagas para jovens que decidam prosseguir estudos numa via profissionalizante que confere dupla certificação, escolar e profissional. Maria João Carreiro falava na Feira da Indústria, Comércio e Serviços dos Açores, onde estão a decorrer as sessões A Tua Primeira Escolha Lab, à descoberta das profissões, e onde esteve acompanhada pelo Diretor Regional de Qualificação Profissional e Emprego, pelo Presidente da Direção da Associação de Escolas Profissionais dos Açores e pelo Vice-Presidente da Associação Nacional de Escolas Profissionais. Mais do que o número de cursos ou de vagas, o que importa destacar é a diversidade da oferta formativa, que reflete um esforço por parte das escolas profissionais para adequar a sua oferta formativa às necessidades das empresas e aos interesses dos jovens, disse a governante. A secretária regional frisou que o ensino das escolas profissionais é hoje uma resposta cada vez mais valorizada pelos jovens, famílias e empresas, razão pela qual destacou o ensino nas escolas profissionais está hoje com reforçada visibilidade e credibilidade. Na ocasião, a governante lembrou que está a decorrer a campanha A Tua Primeira Escolha, com comunicação de rua e digital nas redes sociais, promovida anualmente desde 2023 pelo Governo dos Açores, precisamente para sensibilizar os jovens e famílias para as oportunidades e vantagens do ensino profissional, através do qual os jovens podem entrar diretamente para o mercado de trabalho ou prosseguir estudos no ensino superior. Este ano, o foco da campanha, que funciona numa lógica complementar à comunicação das escolas e da sua oferta formativa, está na diversidade das áreas de formação, nos cursos de nível 4, na dignificação das profissões e na sensibilização dos jovens para a importância das competências para serem bons profissionais. Um eletricista com formação será seguramente um eletricista mais completo e com maior margem de crescimento do que um eletricista sem formação, o mesmo em relação a todas as profissões. As nossas empresas precisam de mais jovens com competências, o saber fazer, a confiança e a autonomia que o ensino profissional promove, defendeu a governante. As candidaturas ao estagiar U estão a decorrer até 31 de maio, em simultâneo para jovens e entidades promotoras deste programa de estágio profissional em contexto real de trabalho, para jovens estudantes com residência nos Açores a frequentar o ensino superior em cursos de licenciatura, mestrado e pós-graduação. As candidaturas devem ser submetidas em empregojovem.azores.gov.pt. Os estágios têm a duração de um mês e podem decorrer nos meses de julho, agosto ou setembro, com início e fim no mesmo mês, com um horário semanal máximo de 25 horas, em um horário idêntico ao praticado pela entidade promotora. Podem promover programas de estágio no âmbito do Estagiar U, as empresas privadas, as cooperativas, as empresas públicas e as entidades sem fins lucrativos. Aos jovens é atribuída uma compensação pecuniária no valor atual da retribuição mínima mensal garantida na região. Este montante é reduzido em 30% quando o jovem opte por não frequentar uma oficina de formação certificada com carga horária não inferior a 20 horas em formato e-learning e em horário pós-laboral, em áreas como empreendedorismo, desenvolvimento pessoal, inteligência artificial e educação mediática e cibersegurança. As últimas informações neste espaço informativo dizem respeito à previsão meteorológica. Ainda para o dia de hoje e para as ilhas de Santa Maria e São Miguel, conto com períodos de céu muito nublado com abertas. Vento nordeste, Bonançoso a moderado, 10 a 30 km/h. Mar de pequena vaga, cavado, ondas nordeste de 1 a 2 metros. Está assim concluído este espaço noticioso. Desejo-lhe uma ótima tarde.
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3: Ora viva, muito boa tarde, sejam bem-vindos. Está no ar o Entre Margens a partir de agora. Estivemos com a informação, esta vai voltar em antena ao sinal das 16. Relembrar que estão 17 graus em Santa Maria, temos 69% de umidade. Nesta tarde temos também uma tarde com algumas abertas e com algumas nuvens. O Entre Margens começa agora e vai estar por aqui até às 16. Uma boa sintonia.
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0: Greg David foi hoje o escolhido para começar esta nossa edição. É um gosto estar consigo, boa sintonia, está com o Asas do Atlântico, tarde de quinta-feira. Hoje é dia 14 de maio. Vamos aos nossos bons conselhos comerciais, daqui a pouco o Robbie Williams.
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0: A primeira meia hora praticamente que lá vai, mas daqui a pouco vamos falar-lhe de Shania Twain. Ela vai lançar em julho um novo álbum. Falaremos também do Mundial 2026. Shakira, Madonna e BTS vão atuar na final. Apenas duas das notícias e curiosidades que tenho para si nesta tarde. Para já vamos a Alicia Keys com este Girl on Fire, depois da publicidade.
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B que ela tanto gostava, mas sempre com aquele toque western. E acrescenta que de onde ela vem, ninguém anda a cavalo, anda-se de moto de neve. Ela sonhava com um estilo de vida mais western, vivia num mundo muito diferente daquele por onde ela acabou de chegar. Dirty Rosie é o single de apresentação deste novo álbum. E atenção, já está disponível em todas as plataformas digitais. A canção introduz um disco que combina de forma fluida o country, a pop, o rock, o soul e o bluegrass, numa evolução artística que revisita as experiências que levaram Shania a tornar-se numa das artistas mais adoradas e influentes da atualidade. Vamos ouvir a nova canção, chama-se Dirty Rosie, o álbum sai a 24 de julho.

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Esta é uma canção poderosa. Que o amor te salve nesta noite escura. Ao vivo, junta Sara Correia e, claro, Pedro Brunhosa. Estamos a 5 minutinhos para as 3 da tarde. É a hora certa que vamos à Cultura em Movimento. Há destaques culturais para fazer e ver nos próximos dias em Santa Maria, numa parceria com o município. Para a última hora, vamos falar-lhe do Mundial 2026. Vai acontecer entre junho e julho em 3 países: México, Estados Unidos e Canadá. E claro, nós não vamos olhar bem para a parte da bola, mas sim para a parte musical. Quem são os artistas que vão animar o Mundial? Por agora, vamos respirar fundo. Vem aí o sinal horário. Kalema e Sara Correia, este é o respirar. Às vezes é aquilo que precisamos: parar, respirar e seguir em frente.

0: Boa tarde, são 15 horas.
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2: Vamos então conhecer destaques culturais. E vamos começar por lhe dizer que amanhã, dia 15 de maio, será o Dia da Família. A Biblioteca Municipal de Vila do Porto associa-se às comemorações e tem uma atividade diferente. A partir das 19 horas, haverá espaço para conversa com momentos de partilha da história de uma família, seguido de um momento de dança. As convidadas Margarida Rosa, Bárbara Ramalho, Carminho e Julieta, a mãe, a filha e as netas. Às 19 horas, amanhã, na Biblioteca Municipal, para assinalar o Dia da Família. E você está convidado. Dar-lhe conta também de que começam amanhã as festas do Senhor Santo Cristo dos Milagres em Vila do Porto. São 3 dias de arraial, com música, com barraquinhas, tasquinhas. Haverá muitos concertos e, claro, os pontos altos. No sábado, às 18 horas, a missa na Matriz, seguida da procissão da mudança do Senhor Santo Cristo até à Igreja da Nossa Senhora das Vitórias. No domingo, às 3 da tarde, a Eucaristia Solene, presidida pelo Tenente Capelão Padre Bruno Espínola. E às 16, a procissão com o giro habitual pelas ruas de Vila do Porto. Destacar que durante este mês de maio está a decorrer a iniciativa Sabores da Europa, que traz pratos típicos de países europeus até aos nossos restaurantes. Foram 11 os restaurantes aderentes durante todo este mês. Relembrar também que há atividades semanais para os mais pequenos na biblioteca. Durante o mês há atividades do Clube 60+. E às segundas, terças, quartas e sextas-feiras, oficinas juvenis no Só Atelier. Aos fins de semana, há sessões de cinema no Atlântida Cine. Esta sexta-feira, na sessão das 21, Tudo Me Lembra de Ti. E no sábado, 16 de maio, também na sessão das 21, O Diabo Veste Prada 2. Abertura da bilheteira do Atlântida Cine, uma hora antes. Mais informações através do código QR ou em exploresantamaria.pt/agenda.
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De regresso, assobia para o lado. Cá está o Carlão, mas começamos com os Weezer. Island in the Sun. Bem podia ser aqui Santa Maria. São 15 horas 9 minutos. Sabem quem é que vem aí? A rainha da pop, Madonna. Ela está confirmadíssima para atuar no Mundial 2026. Ora, você quer saber as novidades, não é? E nós vamos lhe dizer tudo. Já sabemos quem vai atuar no intervalo da final do Campeonato Mundial de Futebol deste ano. Vai decorrer entre 11 de junho e 19 de julho no México, nos Estados Unidos e também no Canadá. Shakira, que também canta o tema oficial do campeonato, que nós vamos ouvir daqui a pouco. A Madonna e os BTS foram os três escolhidos para subir ao palco no dia em que o mundo vai saber quem vence esta competição da FIFA. Já agora digo-lhe que a final está marcada para 19 de julho no MetLife Stadium, Nova Jersey, nos Estados Unidos da América. E o curador das atuações foi o Chris Martin, dos Coldplay, uma vez que este evento também vai servir para angariar fundos para a iniciativa humanitária Global Citizen Education. É um projeto do qual o Martin faz parte. E o objetivo é promover, mas também facilitar a educação de qualidade e as oportunidades para jogar futebol a crianças do mundo inteiro. É muito bonito. E o Chris fez o anúncio das atuações com um vídeo muito, muito fixe, ao lado dos famosos marretas. É isso mesmo. Primeiro ele tem uma conversa no banco com o Elmo. Depois aparece o monstro das bolachas, sempre com fominha, bens ao Deus. A Piggy, o Cocas, o Animal. E depois aparecem também os dois velhotes, ou seja, com os marretas ele faz este vídeo muito, muito famoso. Já agora dizer que Dai Dai é o nome do tema oficial do Mundial deste ano. É interpretado com Shakira e a participação de Burna Boy. Estará disponível nas plataformas digitais já a partir de hoje. Dizer-lhe também que a colombiana Shakira volta a dar voz à canção principal do campeonato depois de, em 2010, ela ter cantado Waka Waka, This Time for Africa, no Mundial que aconteceu na África do Sul.

A Shakira é sempre muito solicitada para estas coisas que acontecem no âmbito dos mundiais. Olha, vamos então ouvir a canção mesmo oficial. Está disponível a partir de hoje. Dai Dai, We Are Ready. Com Burna Boy, Afrobeat e a Shakira.

Não se esqueça que este Mundial de Futebol 2026 decorre de 11 de junho a 19 de julho no México, nos Estados Unidos e no Canadá. A grande final será no dia 19 de julho no MetLife Stadium, Nova Jersey, nos Estados Unidos. Shakira, Madonna e BTS foram os escolhidos para subir ao palco nesta grande final.

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Lenny Kravitz com este I Belong to You. E do americano vamos por cá, por Portugal, cá dentro, chutes e pontapés. Eles não passam de moda nunca. Vamos desta vez ouvir o homem do leme. Daqui a pouco quero lhe dizer que há uma portuguesa que vai abrir o concerto de Juanes em Portugal. O concerto está marcado para julho, já lhe vou dizer quem é.

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0: Jones, o cantor, que é colombiano, vem até Portugal. Um espetáculo que integra a Juanes World Tour 2026, que conta com mais de 50 datas internacionais. O concerto está marcado para 26 de julho na Super Boca Arena, no Porto, e a portuguesa Rita Rocha é a artista convidada para abrir o concerto de Juanes. No Porto, a Rita vai atuar na primeira parte do espetáculo. Com apenas 19 anos, a cantora e compositora tem vindo mesmo a afirmar-se como uma das vozes mais relevantes da nova geração da música portuguesa. Dizer-lhe que os bilhetes para o concerto na Super Boca Arena, pavilhão Rosa Mota, no Porto, já estão à venda.
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do filme Long Walk to Mandela, ou From Mandela, para ser mais precisa. É o filme de Nelson Mandela, com a banda sonora, também assinada pelos U2. Este Ordinary Love é uma das canções. A pouquinhos minutos para as 4 da tarde, vamos atualizar a informação. Vem aí as notícias, como sempre, à hora certa. Depois o Tira a Teima com a Luísa Araújo. E porque hoje é quinta-feira, vamos ter Sétima Asa, a rubrica de cinema, com parceria do Atlântida Cine. Sempre às quintas-feiras, antes dos fins de semana, onde há exibições de filmes. Relembrar que, por hoje ser quinta-feira, vamos ter em direto, a partir das 6 da tarde, o programa dedicado aos mais pequeninos, é o Hora do Arco-Íris. A professora Cristiana, eu e alunos com o seu professor estarão hoje aqui em estúdio, em direto às quintas-feiras e com repetição aos sábados às 2 da tarde. Até amanhã, fique bem.

0: Boa tarde, são 16 horas.
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2: Sejam bem-vindos a este espaço informativo. Vamos conhecer alguns dos destaques noticiosos. Governo dos Açores e da República reforçam parceria estratégica para a promoção do turismo regional. Escolas profissionais dos Açores, há nova oferta formativa para 2026-2027. O Governo dos Açores e o Governo da República querem reforçar uma parceria estratégica para a promoção do turismo regional. Ambos os governos estão a desenvolver um trabalho conjunto, estruturado e contínuo, com vista ao reforço da mobilidade aérea e da conectividade da região, que é essencial ao desenvolvimento sustentável do turismo e da economia açoriana. Esta parceria estratégica envolve a Visita Açores, o Turismo de Portugal, as companhias aéreas, a ANA Aeroportos de Portugal e a Aerogar Civil das Lajes, abrangendo áreas-chave como a promoção do destino, o reforço da conectividade aérea, com ações delineadas para curto, médio e longo prazo. Segundo Berta Cabral, secretária regional do Turismo, Mobilidade e Infraestruturas, trata-se de um trabalho que já decorre há algum tempo e que dará continuidade numa lógica de desenvolvimento sustentado e evolutivo do destino Açores, consciente de que os seus efeitos estruturais exigem tempo para se consolidarem. Durante uma reunião de trabalho dedicada ao setor do turismo, foi evidenciado um alinhamento institucional e operacional inédito em torno dos desafios atuais deste setor. Ficou garantido que o Governo dos Açores e o Governo da República vão manter um trabalho permanente de prospeção junto das companhias aéreas, com o objetivo de assegurar mais voos, maior conectividade e melhores condições de mobilidade de e para os Açores. No quadro desta cooperação, está já em fase de desenvolvimento um plano promocional específico para o próximo inverno, com forte envolvimento do Turismo de Portugal, cuja implementação será liderada pela Visita Açores e reforçando a presença dos Açores junto do mercado nacional. Berta Cabral reconhece que o turismo regional atravessa uma fase particularmente exigente, explicando que tal decorre de uma conjugação de esforços e fatores, incluindo a retração do mercado nacional e uma conjuntura internacional desfavorável, com impactos globais no setor turístico, influenciada pelo conflito do Médio Oriente, pela subsequente instabilidade associada à crise dos combustíveis e também pela geopolítica internacional. A este contexto soma-se ainda, segundo Berta Cabral, a saída da Ryanair e a consequente redução da oferta de lugares disponíveis para a região, com efeitos imediatos na procura. Apesar das dificuldades conjunturais, Berta Cabral foi clara quanto à orientação estratégica do Governo Regional, referindo que não podemos nem devemos alterar o que é estrutural por resposta a dificuldades momentâneas. A abertura para ajustes estáticos, operacionais e promocionais, mas o rumo mantém-se. Aposta firme na qualificação, valorização, diversificação do produto e no posicionamento sustentável dos Açores como destino de excelência. A governante salientou ainda que a recente eleição de Nuno Leandro como presidente da Visita Açores representa a fase visível de um processo de revitalização desta associação, marcado por uma nova abordagem à promoção turística e por uma relação mais próxima, colaborativa e eficaz com os associados e empresários do setor. A Câmara do Comércio e Indústria dos Açores e a Universidade Açoriana concordaram com o reforço da presença da Fundação Luso-Americana para o Desenvolvimento no arquipélago, como defende a bancada do Chega no Parlamento dos Açores. Acho que sim, que poderá haver uma representação física permanente nos Açores. Não somos contra isso, não temos nada contra, desde o momento em que não onera o orçamento regional, que nós entendemos que deve ser direcionado para questões estruturais e mais importantes do que esta questão específica, afirmou o presidente da Câmara do Comércio e Indústria dos Açores, Francisco José Rosa, durante uma audição na Comissão de Política Geral da Assembleia Legislativa, audição esta que decorreu em Ponta Delgada. O empresário foi ouvido pelos deputados na sequência de um projeto de resolução apresentado pela bancada do Chega, que recomenda ao Governo Regional de Coligação que promova diligências com vista ao reforço da presença institucional da Fundação Luso-Americana nos Açores, no arquipélago. Francisco José Rosa lembrou, no entanto, que o acordo bilateral entre os Estados Unidos da América e Portugal, criado a propósito da utilização da base das Lajes pelos norte-americanos, tem tido pouco impacto na economia dos Açores. A primeira relação é com a Universidade e não com a Câmara do Comércio, com os empresários ou com a economia, se bem que todas as intenções são no sentido de que estas relações sejam cada vez mais frequentes e eficazes ou que, pelo menos, tenham mais algum impacto na economia ou no dia-a-dia dos açorianos, acrescentou. Já A reitora da Universidade dos Açores, Susana Mira Leal, também ouvida na Comissão de Política Geral, considerou que mais importante do que criar uma estrutura física em representação da FLAD no arquipélago é reforçar as parcerias com a Fundação. Parece-me que o que importa é aprofundar a relação com a FLAD, aprofundar as oportunidades de parceria e de investimento da FLAD, designadamente pensando em prioridades estratégicas para a região, alinhadas com os seus objetivos de desenvolvimento estratégico e com iniciativas concretas, sugeriu Susana Mira Leal. Continuou que deveriam ser lançados concursos próprios para os Açores, com linhas de financiamento próprias que permitissem ajudar a reforçar o papel da FLAD, retirando daí resultados concretos, objetivos imensuráveis. Os deputados do Parlamento Açoriano pretendiam também ouvir um representante da FLAD, mas a Fundação enviou uma carta ao Parlamento, considerando extemporâneo pronunciar-se nesta altura, ainda antes do Executivo açoriano. Por razões de protocolo e de adequado respeito institucional, a FLAD considera ser preferível aguardar que aquelas entidades se pronunciem previamente sobre a matéria em análise e sobre a eventual necessidade, âmbito e natureza dos esclarecimentos que entendam vir a solicitar à Fundação, justificou Sérgio Almeida Correia, diretor da FLAD. Pelo Chega, a deputada Oliveira Santos considerou a recusa da Fundação em ser ouvida um desrespeito para com a Comissão de Política Geral e para com o Parlamento dos Açores. O Chega defende que a criação de uma delegação ou estrutura permanente da FLAD nos Açores, dotada de meios humanos, técnicos e administrativos adequados, que possam desenvolver programas, iniciativas e parcerias com as entidades locais, designadamente nas áreas da ciência educativa, cultural e tecnológica. A Secretária Regional da Juventude, Habitação e Emprego, Maria João Carreiro, anunciou esta semana em Ponta Delgada que estão em oferta nas escolas profissionais dos Açores para o ano letivo 2026-2027 um total de 58 novos cursos profissionais de nível 4. No conjunto destes 58 novos cursos em oferta, de 21 áreas profissionais, estão a ser disponibilizados pelas escolas profissionais mais de 1000 vagas para jovens que decidam prosseguir estudos numa via profissionalizante que confere dupla certificação escolar e profissional. Maria João Carreiro falava na Feira da Indústria, Comércio e Serviços dos Açores, onde estão a decorrer as sessões A Tua Primeira Escolha Lab, à descoberta das profissões, e onde esteve acompanhada pelo Diretor Regional de Qualificação Profissional e Emprego, pelo Presidente da Direção da Associação de Escolas Profissionais dos Açores e pelo Vice-Presidente da Associação Nacional de Escolas Profissionais. Mais do que o número de cursos ou de vagas, o que importa destacar é a diversidade da oferta formativa, que reflete um esforço por parte das escolas profissionais para adequar a sua oferta formativa às necessidades das empresas e aos interesses dos jovens, disse a governante. A secretária regional frisou que o ensino das escolas profissionais é hoje uma resposta cada vez mais valorizada pelos jovens, famílias e empresas, razão pela qual destacou o ensino nas escolas profissionais está hoje com reforçada visibilidade e credibilidade. Na ocasião, a governante lembrou que está a decorrer a campanha A Tua Primeira Escolha, com comunicação de rua e digital nas redes sociais, promovida anualmente desde 2023 pelo Governo dos Açores, precisamente para sensibilizar os jovens e famílias para as oportunidades e vantagens do ensino profissional, através do qual os jovens podem entrar diretamente para o mercado de trabalho ou prosseguir estudos no ensino superior. Este ano, o foco da campanha, que funciona numa lógica complementar à comunicação das escolas e da sua oferta formativa, está na diversidade das áreas de formação, nos cursos de nível 4, na dignificação das profissões e na sensibilização dos jovens para a importância das competências para serem bons profissionais. Um eletricista com formação será seguramente um eletricista mais completo e com maior margem de crescimento do que um eletricista sem formação, o mesmo em relação a todas as profissões. As nossas empresas precisam de mais jovens com competências, o saber fazer, a confiança e a autonomia que o ensino profissional promove, defendeu a governante. As candidaturas ao estagiar U estão a decorrer até 31 de maio, em simultâneo para jovens e entidades promotoras deste programa de estágio profissional em contexto real de trabalho, para jovens estudantes com residência nos Açores a frequentar o ensino superior em cursos de licenciatura, mestrado e pós-graduação. As candidaturas devem ser submetidas em empregojovem.azores.gov.pt. Os estágios têm a duração de um mês e podem decorrer nos meses de julho, agosto ou setembro, com início e fim no mesmo mês, com um horário semanal máximo de 25 horas, em horário idêntico ao praticado pela entidade promotora. Podem promover programas de estágio no âmbito do Estagiar U, as empresas privadas, as cooperativas, as empresas públicas e as entidades sem fins lucrativos. Aos jovens é atribuída uma compensação pecuniária no valor atual da retribuição mínima mensal garantida na região. Este montante é reduzido em 30% quando o jovem opte por não frequentar uma oficina de formação certificada com carga horária não inferior a 20 horas em formato e-learning e em horário pós-laboral em áreas como empreendedorismo, desenvolvimento pessoal, inteligência artificial e educação mediática e cibersegurança. As últimas informações neste espaço informativo dizem respeito à previsão meteorológica. Ainda para o dia de hoje e para as ilhas de Santa Maria e São Miguel, conte com períodos de céu muito nublado com abertas. Vento nordeste, Bruno Sousa moderado, 10 a 30 km/h. Mar de pequena vaga, acavado, ondas nordeste de 1 a 2 metros. Está assim concluído este espaço noticioso. Desejo-lhe uma ótima tarde.
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3: Olá, boa tarde. Eu sou a Luísa Araújo e vou estar por aqui até às 8 horas. Mas antes de avançar, tenho algumas informações sobre o tempo. São neste momento 16 e 11 na ilha de Santa Maria. Estão 17 graus e a umidade está nos 65%. Além disso, vamos ter uma tarde muito ensolarada. Eu sou a Luísa Araújo, vou estar por aqui até às 8 horas, como estava a dizer há pouco, a fazer o Tira a Teima. Fique por aí, que eu volto já.
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0: Ora viva, boa tarde. Estamos com os Fugees em Killing Me Softly with His Words. Já com outra música de fundo, No Woman, No Cry. Mas foi com Frank Ocean em We All Try que abriu Tira a Tema 2. Música mais calma para este início de final da sua tarde, por assim dizer. Eu sou Luísa Araújo. Durante estas 2 horas trago algumas novidades sobre o mundo da música. Por exemplo, sobre Billy Idol. O músico vai receber um prémio no American Music Awards, mas já falo mais disso daqui a pouco. Também novidades sobre o grupo Cat's Eye, de música pop. Este é um grupo de música pop, um grupo global de música pop. Isto porque os membros fazem parte de várias zonas do mundo e foram unidas para esta banda, Cat's Eye. Também sobre Jack Antonoff, que criticou quem faz música com inteligência artificial. Sou a Luísa Araújo, vou dar todos os pormenores daqui a pouco. E durante estas 2 horas. Mas por agora vamos aos nossos conselhos comerciais. Antes disso, aproveito ainda para dar uma informação. Estão de volta os serões de danças tradicionais do mundo. É isso mesmo, estão de volta aqui ao Salão do Clube Asas do Atlântico, com a dinamizadora Joana Loura. Vão decorrer no dia 20 de maio, às 21h, e a entrada é livre. Agora sim, vamos aos nossos conselhos comerciais. Até já!
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Billy Idol com Eyes Without a Face. E a primeira novidade do Tira Tema 2 é sobre este cantor e artista Idol, que vai apresentar um medley dos seus maiores sucessos nos American Music Awards de 2026. Esta será a sua primeira apresentação na cerimónia, neste evento, aliás. E acontece mesmo antes da sua introdução no Hall of Fame do Rock and Roll, em novembro. Além disso, vai receber um prémio. O prémio de carreira, através também dos American Music Awards. Já no dia 25 de maio, o ícone do punk será o terceiro a receber o prémio, seguindo os passos de Diana Ross, que recebeu este prémio em 2017, e Rod Stewart, que foi o premiado de 2025. É assim que Billy Idol marca o seu retorno ao palco dos American Music Awards. Esta será a sua primeira apresentação, mas a verdade é que ele já apresentou um prémio em 2004, no mesmo evento. Ele já foi elogiado por alguns produtores

Gerações e géneros musicais. Alexi Mazarais, vice-presidente, sénior de programação e de desenvolvimento da Dick Clark Productions, também elogiou o artista em comunicado. Desde a sua música inovadora à sua presença de palco, que é eletrizante, escreveu assim Alexi. Billy deixou uma marca que é impossível de ignorar na cultura popular, na indústria da música. Billy Idol Should Be Dead é um álbum que lançou no início deste ano. Aliás, um documentário que lançou no início deste ano sobre a sua vida e carreira. E chamou a atenção, novamente, para Billy Idol. Entre 1984 e 1990, quatro músicas de Idol chegaram ao top 10 da Billboard Hot 100 e três álbuns chegaram ao top 10 da Billboard 200. Teve vários singles de sucesso, desde Money Money, A Cradle of Love, entre muitos outros, é claro. Este é o segundo artista anunciado para os American Music Awards, que vai receber um prémio especial, por assim dizer, a cantora e compositora colombiana Karol G. Também já se sabe que ela vai receber um prémio. É o prémio de excelência de artista internacional. E outros artistas confirmados para a premiação são Hootie and the Blowfish, Cat's Eye, Keith Urban, Maluma, Somber, Teddy Swims, Teyana Taylor e 21 Pilots, com muitos mais nomes a serem anunciados.

Esta será a 52ª edição da premiação American Music Awards 2026. Dará início ao verão com a apresentadora Queen Latifah ao vivo na MGM Grand Garden Arena em Las Vegas. É já dia 25 de maio. White wedding. 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White Wedding de fundo, tema de Billy Idol. Vamos ouvir mais um pouco. Depois disso entram Cage the Elephant com Cigarette Daydream.

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0: Stems com What You Need. Ou estão ao vivo em estúdio. Já faltam cerca de 5 minutos para o sinal horário das 17 horas. Ainda antes disso, quero dar-lhe mais uma curiosidade, neste caso acerca de... é sobre Jack Antonoff. O produtor. O famoso produtor, por exemplo, de artistas como Sabrina Carpenter e também vocalista deste grupo que estamos a ouvir de fundo. São os Bleachers. E a verdade é que Jack Antonoff publicou um texto do seu diário no Instagram, no qual criticou duramente aqueles que usam inteligência artificial para criar música e arte. O vencedor de 13 Grammys, de 13 prémios Grammys, afirmou que o que fazemos tornou-se num ritual ancestral. Isto é claro citado do texto que ele escreveu no seu diário. Afirmou ainda que você não precisa compor música, não precisa de gravá-la e não precisa de reunir a banda para tocá-la. No entanto, para nós, referindo-se provavelmente aos seus outros membros também da banda, penso eu, a ideia seria a ideia de otimizar o que fazem, seria uma completa perda de sentido daquilo que os motiva em primeiro lugar. Afirmou também que nunca procuram ter um trabalho mais fácil ou mais rápido quando estão a produzir música ou a fazer música, e que nunca lidam com frustrações no que toca ao facto de ser um processo aleatório e demorado. Tentei fazer o meu melhor para traduzir mais ou menos o que estava escrito aqui neste texto publicado por Jack Antonoff na sua conta principal do Instagram, @jackantonoff, para os mais curiosos que queiram mesmo ler este texto. Foi publicado ontem. Mas Jack Antonoff também partiu para o ataque contra aqueles que procuram invadir o mundo da arte e da música com inteligência artificial. Disse que algumas pessoas ficam empolgadas, aliás, dirigiu-se a pessoas que ficam empolgadas com novas maneiras de fingir fazer arte. Ele foi mesmo, talvez exagerado, mas... até porque disse até... fiquem à vontade para se jogarem desse penhasco. Penso que ele até queria dizer isto figurativamente, não é? Fiquem à vontade para fazê-lo. Simplesmente, não parece que ele seja... ele não é mesmo a favor disso, não é? Ou pelo menos de fazê-lo com o seu próprio trabalho. Compor música, gravá-la e apresentá-la. Para Jack Antonoff, pelo menos, é algo que deve vir de dentro. Escreveu como um processo sagrado. Jack Antonoff é geralmente considerado um dos produtores mais prolíficos dos anos 2000, no que toca à música pop.
1: Bom, Boa tarde, são 17 horas.
2: Quem gosta de livros? Pois, todos gostamos. E quanto a ler? Pois é, mas agora vão ter uma pequena ajuda do Otário. Ou seja, eu mesmo. Terças e quintas, no Prazeres Interrompidos, vou falar-vos de livros, em apenas um minuto, aqui na Rádio Clube Asas do Atlântico. No episódio de hoje, vou falar-vos do livro Uma Breve História da Manga, de Ellen McCarthy, Plátano Editora. Dos desenhos toscos feitos nos tetos por trabalhadores descontentes em 700 d.C., até às delícias dos jovens um pouco por todo o mundo no século XXI. Manga é sinónimo de diversão, como os fãs do género podem testemunhar. A ideia da irreverência está desde logo imbuída na palavra manga. Irreverência e diversão. Ora, está algo apelativo para a malta nova de todos os tempos. Mas vamos agora a um pouco de história. Charles Wigman, um inglês, planta em solo nipónico uma nova semente que haveria de germinar. Estamos em 1861 e é pelas mãos de Charles, que era um ilustre correspondente estrangeiro, mas também um exímio desenhador que trabalhava para a Illustrated London News, que surge a ideia de criar uma revista satírica à qual deu o nome de Japan Punch. Esta era inspirada na Londrina Punch, que se ocupava de mexericos através de cartoons. Se aliarmos também o humor inglês a satirizar as figuras públicas, encontramos facilmente o segredo do grande sucesso. Podemos ainda referir os contributos do francês Georges Bigot e do australiano Frank Nankavell para o desenvolvimento do género. No entanto, o apelidado pai da manga, e que usou o termo no sentido moderno, foi Kitazawa, e em 1905 lançaria a sua própria revista, a Tokyo Pug. Durante o século XX e face aos avanços tecnológicos e sociais, o fenómeno haveria de sofrer ainda maiores transformações e mutações. A manga e o seu imaginário populado por robôs, piratas espaciais, mulheres guerreiras, cyber-raparigas, deusas e monstros, haveria de chegar aos quatro cantos do mundo. O universo manga está cheio de épicos, como Tsubasa, Akira, Dragon Ball, One Piece ou ainda Naruto. E agora só me resta dizer boas leituras.
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Georgia Smith com Predita em On My Mind. Foi este tema que acabámos de ouvir. Já estamos na segunda hora do Tira a Teima. Antes de avançar com a primeira curiosidade desta segunda hora, tenho a lembrar aos nossos ouvintes que hoje temos a rubrica Sétima Asas, 17h30, daqui a cerca de 19 minutos. Fique por aí se estiver interessado em ficar a par das novidades para este fim de semana no Atlântida Cine. São dois filmes, tenho a certeza que não vai querer perder. Mas adiante, vamos agora falar de... Vou agora falar das Cat's Eye. O grupo feminino anunciou as datas da sua turnê Wild World, que vai levar o grupo à América do Norte, Reino Unido e à Europa já este outono. O anúncio foi feito ontem para a Wild World Tour. Vai levar o grupo de K-pop arenas da Europa, mas por enquanto Portugal está de fora. Esta turnê acompanha o novo EP do grupo feminino Cat's Eye. O terceiro EP do grupo chama-se Wild e tem lançamento previsto para o dia 14 de agosto. Já os bilhetes estarão disponíveis primeiro como uma pré-venda exclusiva a partir de quarta-feira, dia 20 de maio, às

seguida pela pré-venda. No mesmo... no dia 21 de maio. É isso mesmo. A pré-venda... há duas pré-vendas. Dia 20 de maio. Exclusiva para artistas da Weverse. E depois... a venda geral começa no dia 21 de maio. A pré-venda é exclusiva para assinantes pagos da Weverse e acontece no dia 20 de maio.

O anúncio chega poucos dias antes da apresentação do grupo no American Music Award, na cerimónia dos American Music Awards 2026, marcada para 25 de maio em Las Vegas. O grupo concorre em três categorias: artista revelação do ano, melhor videoclipe com Gnarly, e artista pop revelação.

último single lançado pela Sketsai. Este Pinky Up irá pertencer ao novo álbum do grupo feminino.

0: Wild, o terceiro EP do grupo Cat's Eye, com lançamento previsto para dia 14 de agosto. É isso mesmo? Vamos aos nossos conselhos comerciais.
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1: Olá, boa tarde. Esta semana, a rubrica Sétima Asa está de regresso à sua rádio. Fique desse lado para conhecer os lançamentos para esta semana no Atlântida Cine. Amanhã, sexta-feira, dia 15 de maio, vai ser exibido o filme Tudo Me Lembra de Ti, pelas 21 horas. No sábado, dia 16, O Diabo Veste Prada 2, a sequela do icónico filme dos anos 2000, O Diabo Veste Prada, vai passar às 21 horas. 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
1: O filme Tudo Me Lembra de Ti vai passar no dia 15 de maio, sexta-feira, às 21h. Um drama e romance para maiores de 12 anos. A história da autora Colleen Hoover, conhecida por best-sellers mundiais como Isto Acaba Aqui, Se Fosse Perfeito e Corações Feridos. Tudo Me Lembra de Ti passa aos grandes ecrãs. Depois de sair da prisão, uma mulher tenta restabelecer a ligação com a sua filha, ainda jovem. No entanto, enfrenta a resistência de todos à sua volta, exceto de um dono de bar, com ligações à criança. À medida que se aproximam, vê-se obrigada a confrontar os erros do seu passado para conseguir construir um futuro com esperança. Vamos ouvir o trailer?
2: Just that.
3: You went back.
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3: Come back soon.
2: If you insist.
3: You know you come back more than one at a time.
2: I'm just working up the courage to ask you out.

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1: O Diabo Veste Prada 2 vai passar no sábado, dia 16 de maio, às 21h. A tão aguardada sequela do fenómeno de 2006 que marcou uma geração. Uma comédia dramática, ideal para os amantes de moda, com Meryl Streep, Anne Hathaway, Emily Blunt e Stanley Tucci. Um filme realizado por David Frankel, prepara-te para o regresso do ano. E como seria de esperar, o reencontro vai ser tudo menos pacífico. O prestígio permanece intacto.

0: facto, num meio onde a aparência dita regras e o poder raramente se vê questionado, prometendo a mesma dose de humor, drama e estilo que marcou uma geração em 2006. Este segundo filme continua a olhar para os bastidores do mundo da moda. Desta vez acompanhamos Miranda Presley a tentar desesperadamente adaptar-se ao mercado digital. Vamos conhecer o trailer?
1: Pull yourself together, we have work to do. And by we, I mean you. I hope that's not what you're wearing tonight. May the bridges I burn light my way. And you were there when these images were taken. And the models were encouraged to mill around like starving goats in the parking lot of a methadone clinic in New Jersey. Well, what am I not allowed to say? Methadone? New Jersey. Anyway, you know what I...
2: Runway. It's not just a magazine. It's a global icon. A winding road that brings us back together again.
3: Hello?
2: Well, look what TJ Maxx dragged in.
1: Sorry, who is this? Do you know her? Do I know her?
3: I'm Andy Sachs. Andrea?
2: She was one of the Emilys.
1: One of the what?
4: Am I having a hallucination?
3: Hi, Emily.
1: You also know her?
4: We were at Runway at the same time, Miranda.
1: Really? Where was I?
4: Where would you like to start?
3: I am the new features editor at Runway.
4: No, you are not.
1: Yeah, we are all so thrilled.
4: You know what's funny is you've changed. You're much more confident. Kept those eyebrows though, didn't you?
0: Fica assim concluída esta edição da rubrica Sétima Asa. Informo que a bilheteira do Atlântida Cine abre sempre uma hora antes de cada exibição. Agradecemos a sua preferência e companhia. Estaremos de regresso, em breve, com mais novidades. Até à próxima e excelentes sessões!
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0: Ora viva, boa tarde, meninos e meninas. Está no ar o Hora do Arco-Íris, nesta quinta-feira. E este programa hoje está a acontecer em direto, vai repetir no sábado, não se esqueçam. Antes de mais, vamos cumprimentar aqui as crianças e a professora Cristiana. Boa tarde, professora Cristiana.
1: Olá, boa tarde. Cá estamos nós, mais uma vez, na Hora do Arco-Íris. Hoje temos um grupo de 5 crianças da Escola de Vila do Porto e estas crianças são de uma das turmas do 2º ano. Estão aqui com a sua professora, Ana Rocha.
0: É verdade que já não é a primeira vez que vem aqui com os seus alunos, não é, professora Ana?
2: É verdade. É a última leva deste ano.
0: Portanto,
2: letivo.
0: A última, a terceira.
2: A terceira. É a última leva deste ano letivo.
0: Muito bem, muito obrigada. Eu vou então falar com eles e eu vou pedir aqui a esta menina que está pertinho de ti, professora Cristiana, para me dizer o seu nome. Estás boa?
3: Sim.
0: Como é que tu te chamas?
3: Beatriz.
0: Beatriz? Qual é o último nome?
3: Melo.
0: Porque Beatriz já há muitas, não é? Temos que saber que é Beatriz Melo. Estás bem disposta?
3: Sim.
0: Tu foste assim das primeiras a chegar, não foi?
3: Com a Inês.
0: Com a Inês, muito bem. E estavas muito ansiosa para vir aqui à rádio?
3: Mais ou menos.
0: Porquê? Porque estavas assim um bocadinho nervosa. Aquelas borboletazinhas assim na barriga, no estômago. Não precisa. Já cá estiveste uma vez. Esta é a segunda. Tiveste o ano passado, certo? Tens que dizer com a tua boca para as pessoas ouvirem.
3: Sim.
0: Lá fora. Muito bem. E vamos falar da escola?
3: Pode ser.
0: E qual é o ano que tu estás? Vais-me dizer.
3: 2º ano.
0: E gostas de ir para a escola? Está a correr bem a escola?
3: Sim.
0: Sim. Qual é que é a tua disciplina favorita ou aquilo que tu mais gostas de fazer na escola?
3: Educação física.
0: É, tu gostas muito da educação física. E há algum motivo para gostares muito?
3: Não.
0: Não há motivo. Mas diz-me uma coisa que tu gostes de fazer na educação física.
3: É tipo jogar bolas para atacar as pessoas.
0: Jogar bolas para atacar? É tipo...
3: queimada.
0: É queimada, tipo mata, não é? Pronto. Em que atiras, se a pessoa levar com a bola, fica fora do jogo.
3: Sim.
0: E tu jogas, vocês, tu e os teus amigos, jogam isto muita vez na educação física?
3: Algumas
0: vezes. Cansa, não cansa?
3: Sim.
0: Cansa. E levar com a bola não dói?
3: Não,
0: eles dão devagarinho. Olha, vamos saber o que é que tu trazes hoje para nós. O que é que tu nos vais contar daqui a bocadinho?
3: As palavras não são para magoar.
0: Isto é um texto, não é? Mas tu não vais ler sozinha. Com quem é que tu vais ler?
3: Com meus amigos.
0: E estás assim ansiosa para partilhares? Porque de facto as palavras não são para magoar, não é? Há palavras,
3: sim,
0: que são muito bonitas. E nós queremos é palavras bonitas, não é palavras feias. E para além disso tudo, o que é que tu tens mais? Uma?
3: Um texto para ler.
0: Um texto. E fora o texto, o que é que tu tens?
3: Uma adivinha.
0: Uma adivinha. É fácil ou difícil?
3: Fácil.
0: Fácil? Pronto, vamos ver se é fácil. Obrigado, daqui a pouco nós já falamos mais. Obrigado aqui à Beatriz e vamos falar com aquela amiga do lado. Estás boa?
4: Sim.
0: Como é que tu te chamas? Primeiro e último.
4: Inês Cortês.
0: E a Inês está com ar de quem está contente por estar aqui na rádio.
4: Sim.
0: Sim, não estás nervosa?
4: Não.
0: Também foste uma das primeiras a chegar aqui à rádio, não foste?
4: Sim.
0: Estavas assim com muita vontade de vir para a rádio?
4: Mais ou menos.
0: Foi a primeira coisa que tu te lembraste hoje quando acordaste ou não?
4: Não.
0: Não, pronto. Lembraste de outras coisas mais importantes. Mas depois ao longo do dia lembraste que vinhas à rádio?
4: Sim.
0: Tiveste cá o ano passado?
4: Sim.
0: Tiveste? E esta é a tua segunda vez?
4: Sim.
0: Vamos falar então da escola. Estás no 2º ano. E o que é que tens a contar do 2º ano? Fácil, difícil? O que é que tu achas do 2º ano? Estás a achar fácil? Ou difícil?
4: Mais ou menos.
0: Mais ou menos. Pronto, estavas aí a tentar. Eu percebo, estavas a tentar encontrar as palavras certas para dizer que mais ou menos. Há disciplinas que tens mais dificuldades. Outras tu gostas mais, não é?
4: É.
0: E que são mais fáceis. Qual é aquelas que tu gostas mesmo, mesmo? A tua favorita? Ia, tu tens muitas disciplinas, não é? Qual é aquela que se tu disseres assim, eu gosto mesmo é de aprender isto, ou de fazer isto, na escola? É o português? Matemática? Inglês?
4: Sim.
0: É o inglês. Muito bem. Já sabes muitas palavras em inglês?
4: Não.
0: Estás a aprender também, não é? Estás no segundo ano, vais aprender muitas. Tu achas a língua inglesa bonita? Mais bonita que a nossa, que a portuguesa, ou não?
4: Mais ou menos.
0: Mais ou menos. Olha, a Lucélia não acha. A Lucélia acha a língua portuguesa a mais bonita. Mas pronto, gostos não se discutem. Mas a língua inglesa também é bonita. E o que é que tu trazes hoje para nós? Não é em inglês, pois não?
4: Não.
0: É em português. O que é que tu tens para contar? Um texto?
4: Sim.
0: Relembras lá o título do texto? Que há bocadinho a Bia disse.
4: As palavras não são para magoar.
0: Tu concordas que as palavras não são para magoar?
4: Sim.
0: E há palavras que magoam, não é? E daqui a pouco temos uma. O que é que tens aí na tua mão também? Para eu adivinhar.
4: Adivinha.
0: Uma adivinha. Vai ser fácil?
4: Sim.
0: Boa. Muito obrigada. E depois de falarmos aqui com a Inês, vamos falar ali com aquele nosso amigo. Estás bem?
5: Sim.
0: Bem disposto? Muito bem. Eu quero saber o teu nome, primeiro e último.
5: Santiago Sousa.
0: Santiago Sousa. Eu esqueci-me completamente de perguntar a idade a esta malta hoje.
2: Pois foi.
0: Não perguntei. Rapidamente, eu vou perguntar aqui ao Santiago e depois pergunto aqui às meninas. Ó Santiago, quantos anos é que tu tens?
6: 8.
0: Sabes o que foi? Eu olhei para vocês, vi todos tão crescidos. Eu disse, esta malta já é tão grande que eu nem preciso de perguntar a idade. Tens então 8 anos. Aqui Sim. A Beatriz, quantos anos é que tem?
7: 8.
0: Fizeste este ano 8. E ali a Inês?
8: 7.
0: Vais fazer 8 este ano?
8: Sim.
0: Que mês é que é, sabes?
8: Junho.
0: Está quase, é para o mês que vem, obrigado. Pronto, já está, já sabemos a idade. 8, 7, 8. Então estás crescido, hã?
5: Sim.
0: Santiago Sousa, Santiago, eu quero saber como é que está a correr o teu segundo ano?
5: Mais ou menos.
0: Mais ou menos também? Explica lá isto mais ou menos à Lucélia. O que é que... Há coisas já, disciplinas tens mais dificuldade, é isso?
5: Sim.
0: Mas tem outras que tu gostas muito e que aprendes fácil.
5: Sim.
0: Qual é assim a tua favorita?
5: Estudo meio.
0: E tem assim algum motivo para ser o estudo meio?
5: Não.
0: Não? Mas porquê é que tu gostas do estudo meio? O que é que tu aprendes no estudo meio? É que eu já não ando na escola há tanto tempo que eu já não me lembro o que é que se aprende no estudo meio.
5: Aprender a fazer as coisas.
0: Aprender a fazer as coisas. E é preciso aprender, não é? Para fazer as coisas bem. E tu dás assim, as coisas têm a ver com o planeta, com o corpo humano. Sim. E vais aprender muitas, muitas coisas. Olha, e hoje tu vais ler este texto.
5: Sim.
0: Há palavras que magoam.
5: Sim.
0: Que são feias, não é? Mas depois há aquelas palavras muito bonitas. Então nós daqui a pouco ouvimos-te, eu só quero saber. A tua adivinha. É fácil?
5: Mais ou menos. Eu acho que é.
0: Achas que é? Tu conseguiste adivinhar à primeira?
5: Sim.
0: Pronto, então nós vamos daqui a pouco tentar adivinhar a adivinha do Santiago também. E depois do Santiago, falamos aqui com este amigo. Estás bom?
9: Estou.
0: Como é que tu te chamas?
9: Samuel.
0: Dizes-me o último nome, Samuel.
9: Freitas.
0: E o Samuel, quantos anos é que tem?
9: 8.
0: 8 anos, já fizeste este ano, não foi, Samuel?
9: Não foi este ano.
0: Que mês é que foi?
9: Dezembro.
0: Foi em dezembro, portanto... Vais fazer, foi em dezembro, foi o ano passado, está certo? Muito bem, e vais fazer agora 9 em dezembro que vem. Tu fazes anos no mês do Natal, rapaz, hein? É bom fazer no mês do Natal?
9: Sim.
0: Então, vamos falar um bocadinho da escola. Queres falar comigo sobre a escola?
9: Sim.
0: Tu gostas de ir para a escola?
9: Mais ou menos.
0: Mais ou menos. Qual é assim a coisa que tu mais gostas da escola?
9: Matemática.
0: A sério? Tu gostas de fazer contas?
9: Sim.
0: Não achas a matemática aborrecida?
9: Não.
0: E problemas? Gostas de resolver problemas também?
9: Sim.
0: E a matemática tem muitos problemas, ó Samuel, deixa-me que te diga. Mas tu tens facilidade em resolvê-los, não é?
9: Sim.
0: Já sabes contar até que número?
9: Na matemática eu aprendi a caminhar, mas na realidade eu sei contar... Ai, como que se diz? Um milhão.
0: Um milhão, ai meu Deus. Ficávamos aqui a noite inteira a contar até um milhão. Olha, mas nós daqui a pouco vamos ouvir-te contar. Mas não são números. É uma história, um texto, não é?
9: Sim.
0: E que tem a ver sobre as palavras.
9: Palavras que magoam.
0: Que magoam. E há muitas, não há?
9: Sim.
0: Vamos ficar a conhecer que palavras é que são estas, daqui a bocadinho.
9: Sim.
0: Pronto. E a tua, o que é que tu tens mais para nós? Uma? Para eu adivinhar. É.
9: Uma adivinha.
0: Uma adivinha. É fácil a tua adivinhar?
9: Não.
0: Não? Pronto, ok. Muito bem. Obrigada ao Samuel.
9: De nada.
0: Não tens de quê, não é, Samuel? Nós vamos então agora falar aqui com este meu amigo. Olá, estás bom?
6: Sim.
0: Como é que tu te chamas?
6: Gustavo Figueiredo.
0: O Gustavo Figueiredo, que tem quantos anos?
6: 8.
0: É, Gustavo, também estás grande, hein? Fizeste 8 já este ano, não foi, Gustavo? Deve ter sido, deve ter sido. Olha, ô Gustavo, não te lembras do mês que fizeste anos?
6: Novembro. Sou mais velho.
0: Ah, muito bem. Então, fizeste em novembro do ano passado. Vais fazer agora 9, em novembro do próximo, deste ano, não é? Ainda falta muitos meses até tu fazeres anos.
6: Sim.
0: Estás ansioso?
6: Sim.
0: Ora, pois então. Ficamos todos ansiosos por fazer anos. E a Lucélia quer saber como é que está a correr o teu segundo ano.
10: Está bem?
0: Está bem. Tu gostas de ir para a escola?
10: Sim.
0: Gostas? Olha, tu disseste isto assim de uma forma tão espontânea e tão natural que eu acredito mesmo que tu gostes mesmo de ir para a escola. Qual é a tua coisa favorita na escola?
10: Português, matemática, estudo mãe.
0: Aí já vai em três.
10: Todas.
0: Todas são importantes. Mas tu citaste estas três. E foste o único que falou aqui em português. Portanto, a Lucélia quer saber se tu já sabes ler e escrever bem.
10: Mais ou menos.
0: Estás a aprender, não é?
10: Sim.
0: Claro que sim. E eu quero saber também qual é a tua letra favorita. Há alguma?
10: A letra?
0: Sim. Do alfabeto.
10: C.
0: O C. Olha, não é de Gustavo, porque Gustavo se escreve com G, não é? É C de, C de cão, não é?
10: C.
0: O C, o C de... C. Ah, o V, eu percebi
11: C.
0: O...
11: C.
0: F, ai meu Deus que eu estou surda. O F, o F de quê?
11: De
6: Figueiredo.
0: De Figueiredo, de feijão?
6: Figueiras, Francisca.
0: Olha, olha tantas palavras. Olha, e nós daqui a pouco vamos ouvir-te a contar um texto sobre umas palavras que não são muito agradáveis de ouvir, não é?
6: É.
0: E temos também o quê para eu adivinhar? Eu não, quem nos vai ligar?
10: Uma adivinha.
0: Uma adivinha, é fácil?
10: Sim.
0: Ainda bem. Então daqui a pouco nós ouvimos as vossas adivinhas, porque é por aí que vamos começar, pelas adivinhas, porque depois vocês que estão aí do outro lado vão ligar para nós para tentar responder a estas adivinhas. Muito bem, sem mais demoras, vamos à primeira escolha musical e vai ser aqui da minha amiga Beatriz. Vamos dançar todos ao som do Baby Shark.

0: Pois muito bem, estávamos aqui todos a dançar com o Baby Shark, a fazer assim, não é? Como é que faz o tubarão? Assim, pois é. Temos coreografia e tudo. Agora, aí desse lado, estão todos preparados? Antes de ouvirmos, eu vou só relembrar o número de telefone, que é o 296-820-721. Anotaram? Muito bem. Então, eu vou começar aqui pelo meu amigo Gustavo, que diz que a adivinha dele é fácil. Gustavo, estás preparado?
1: Sim.
0: Vamos ouvir-te.
1: Qual é a coisa, qual é ela que de dia tem quatro pernas e de noite tem seis?
0: De dia tem quatro pernas, à noite tem seis. O que será? E depois do Gustavo, vamos ouvir o Samuel, que também tem uma adivinha difícil, diz ele.
2: O que é que uma impressora diz para a outra?
0: O que será que uma impressora diz para a outra? E vamos ouvir ali o meu amigo Santiago, que também tem uma adivinha.
3: Qual é a coisa, qual é ela que tem cinco dedos, mas não tem unhas?
0: Tem cinco dedos, mas não tem... Ninguém ouviu nada. Mas não tem unhas, é isso?
2: Uhum.
0: Muito bem. E depois do meu amigo Santiago ter dito a sua adivinha, vamos aqui à Inês.
4: Qual é a coisa, qual é ela que quanto mais quente está, mais fresco é?
0: Quanto mais quente está, mais fresco é. E depois da Inês já só falta a Beatriz.
5: Qual é a coisa, qual é ela que quando a gente fica em pé e quando a gente fica deitado?
0: Diz de novo, diz de novo.
6: Diz de novo.
5: Qual é a coisa, qual é ela que quando a gente fica em pé, ele fica deitado? E quando a gente fica deitado, ele fica em pé.
0: O que será? Hã? Pois muito bem, são estas as adivinhas. Vocês só têm de ligar para nós, tentar adivinhar. E eu acho sinceramente que elas são fáceis, que vocês vão conseguir adivinhar. Também se não tiverem a certeza, nós ajudamos. Nós damos, claro que ajudamos. Vamos ouvir aqui a próxima canção, a Pilota, do Void, que é a canção da Inês. E vamos ao telefone porque ele toca.

0: Eu prometo que nós daqui a pouco continuamos a ouvir a pilota, mas agora vamos até à Ilha de São Miguel ter com o nosso amigo ouvinte Alcídio Andrade. Olá, Alcídio.
1: Olá, Lucélia, boa tarde.
0: Muito
1: boa tarde para os alunos e para as professoras.
0: Boa tarde. Boa tarde. Então, está tudo bem? Estás aí a ouvir a Hora do Arco-Íris?
1: Ah, mas olha, eu fui para a exposição, foi no meu lugar, que cá
0: a ouvir
1: a fazer
0: o programa.
1: Trabalhos e já está a assustar nas adivinhas.
0: Boa, e então, eu sei que vamos pedir ali ao Santiago que relembre a sua adivinha. Vamos a isso.
2: Qual é a coisa, qual é ela que tem cinco dedos, mas não tem unhas?
0: O que será?
1: A luva.
3: Será que é a luva?
0: Será? Está certo!
1: Um saco de pipocas aí
0: para as
1: faixas.
0: Mereces um saco de pipocas, é verdade.
1: Olha, tu pagas o saco de pipocas e a pessoa questiona, paga o algodão doce.
3: Está bem, está combinado.
0: Combinadíssimo. Olha, um beijinho e obrigado pela participação.
1: Adeus,
0: adeus. Muito bem, olha, já temos aqui o nosso amigo Alcídio, que acertou. É a luva, sim, senhor.

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1: Pilota de voz, a escolha da Inês. Vamos agora ter com a dona Débora Cabral, que está em linha. Boa tarde.
2: Boa tarde.
1: Bem disposta?
2: Sempre. E os meninos e as meninas?
1: Como é que vocês estão?
3: Sim. Sim.
1: Olha, se calhar o Samuel... Oh, Samuel, sabes quem é que está aqui em linha?
3: Sei.
1: Quem é, Débora?
3: Madrinha do meu irmão.
1: É a madrinha?
3: Não é a minha madrinha, é do meu irmão.
1: É a madrinha do mano, pronto.
2: É, eu sou a madrinha de coração do Samuel.
1: Ah, muito bem. E ele vai tentar, ele vai dizer a sua adivinha e depois a Débora vai tentar responder, não é?
2: Sim,
1: vamos a isso então.
3: O que é que uma impressora disse para a outra?
1: O que é?
2: Vamos ver se eu consigo acertar. A resposta é: essa folha é tua ou é impressão minha?
4: Está certo.
1: Está certo. Está certo.
4: Está certo.
1: Olha, muito obrigado pela participação. Um beijinho.
2: Obrigado eu. Beijinhos para todos. Tchau, Samuel.
1: Beijinhos.
3: Beijinhos.
1: Olha, levou beijinhos. Muito, muito bem. Já estão respondidas duas adivinhas. Entretanto, vamos ver se o telefone toca para a terceira adivinha. Faltam três.

0: pilota.
1: Pois muito bem. E depois de termos ouvido a escolha da Inês, vamos ouvir aqui a escolha do Samuel, à prova de balas. Entretanto, relembramos que há três adivinhas para responder, está bem?

0: E já temos mais um ouvinte em linha. Vamos ter com um menino que esteve cá na semana passada. Olá, Carlos Melo.
1: Olá.
0: Estás bem disposto?
1: Sim.
0: E tu queres tentar responder à adivinha? Não foi na semana passada, pronto, acho que foi na outra semana. E diz-me uma coisa, tu queres tentar responder à adivinha do Gustavo, certo?
1: Sim.
0: Então eu vou pedir ao Gustavo que relembre aqui a tua adivinha. Vamos a isso, Gustavo?
2: Sim.
0: Diz lá então.
2: Qual é a coisa, qual é ela que de dia tem 4 pernas e de noite tem 6?
0: O que será?
1: A cama.
0: É a cama?
3: É?
0: É ou não?
2: Sim.
0: Está certo. Olha, muito obrigado pela tua participação. Um beijinho, está bem?
2: Boa, Carlos.
1: Obrigada.
0: Adeus, obrigado. Muito bem. É a cama, sim, senhor. É os pés da cama, faz 4 durante o dia. Depois nós estamos lá em cima com os nossos, faz 6. É isso mesmo.

Estivemos aqui a ouvir a escolha do nosso amigo Samuel. E da escolha do Samuel, vamos rapidamente ouvir o Pedro. Esta canção foi pedida pelo Gustavo.

0: E já temos mais um ouvinte. Desta vez vamos a correr ter com o Gustavo Terra. Olá, Gustavo, boa tarde.
1: Olá.
0: Estás bem disposto?
1: Sim.
0: Tu és da turma destes meninos, não és?
1: Sim.
0: E o Gustavo quer tentar responder à adivinha da Inês, certo?
1: Sim.
0: Então eu vou pedir à Inês que relembre, por favor.
2: Qual é a coisa, qual é ela que quanto mais quente está, mais fresco é?
0: O que será?
1: É o pão.
0: É o pão. Está certo?
2: Sim.
0: Está certo. Está quentinho, está fresquinho. Olha, muito obrigado. Um beijinho para ti, Gustavo, também. Obrigado.
1: Tchau.
0: Adeus, adeus.
1: Tchau.
0: E já só falta adeus, uma adivinha. Vamos pedir, se calhar, à Beatriz, que agora já de repente, que nos relembra a sua adivinha. É mesmo difícil, Beatriz, hã? Relembras a tua adivinha?
3: Sim.
0: Diz lá.
3: Qual é a coisa, qual é ela que quando a gente fica em pé, ele fica deitado? E quando a gente fica deitado, ele fica em pé?
0: Quando a gente está em pé, ele fica deitado. Quando a gente está deitado, eles ficam em pé. O que será? É fácil também.
4: Vou para mais de 80 destinos.
0: Pois muito bem, entrou aqui a publicidade que não era para entrar. Vamos, entretanto, continuar com mais uma canção. E desta vez, qual é a canção que falta ouvirmos por aqui? Já ouvimos? Já ouvimos todas as canções? Não ouvimos? Ah, falta a do Santiago. E a do Santiago é... Ah, a professora, vamos a isso. É a tal canção que eu estava aqui sem perceber qual era a canção. Vamos ouvir esta, é 6767. Vamos lá ver se é mesmo esta.

0: Professora Six Seven. Esta é a escolha ali do nosso amigo Santiago. Olha, eu quero só relembrar que ainda falta uma adivinha, mas agora nós vamos guardá-la aqui um bocadinho, porque temos o texto e o próximo texto vai ser contado por todas as crianças aqui em estúdio. E quem vai começar é a Beatriz. Estás preparada, Beatriz? Então vamos ouvir-te.
1: As palavras não são para magoar-se. Sabes muitas palavras. Quando falas, que pessoas te ouvem? A tua família, os teus amigos, os teus professores, muita gente.
2: Como usas as tuas palavras para dizeres o teu nome ou pedires ajuda, para contares uma história ou cantares uma canção, para falares com os teus amigos? Algumas das tuas palavras são carinhosas, outras não. Mas lembra-te, as palavras não são para magoar.
3: O que faz as palavras desagradáveis ou violentas? Magoa os nossos ouvidos. Magoa os nossos sentimentos.
4: Por isso, pensa bem antes que falares e guarda as palavras que magoam, para que não deves magoar ninguém com elas. Mas se as palavras saírem antes que fechares a boca, outras duas palavras têm de ser dicas. Peço desculpa. Estas duas palavrinhas podem ser de uma grande ajuda.
5: As palavras não são para magoar. As palavras são para ajudar, alegrar e dar força.
0: Muito bem! São, de facto, as palavras carinhosas e bonitas que nos fazem sentir bem. Já conversamos, vamos às palavras mágicas. Esta foi a sugestão da professora Cristina.

0: Pois é isso mesmo, as palavras mágicas. Porque se alguma vez nós, de repente, dissermos assim alguma palavra menos bonita, temos mesmo que pedir desculpa. Pois muito bem, olha, já que estamos a falar nisto das palavras, eu se calhar vou começar ali pelo meu amigo, que está mesmo aqui de frente para mim, o Santiago. Ó Santiago, este texto que vocês leram há bocadinho,
1: sim,
0: das palavras que magoam, que podem magoar, eu tive aqui uma ideia de te perguntar qual é a palavra mais bonita para ti.
1: Te adoro. Adoro-te.
0: Adoro. Muito bem, é a palavra adorar. E quem é que tu dizes que adoras?

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0: Boa noite. São 22 horas.
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0: Boa noite, são 23 horas.
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